0: Boy George e seu carisma colorido passaram por aqui, embalando a nossa sintonia. O Culture Club encerrou essa primeira sequência musical com a contagiante Karma Chameleon, um dos singles mais amados da década de 80. O Clássicos do Rádio volta em instantes.
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5: O swing e o ritmo contagiante do Skank pedem passagem na nossa sintonia. Em 1996, o grupo mineiro levou sua música pro planeta com essa faixa ensolarada que não deixa ninguém parado. Afaste os móveis, abra o sorriso e sinta todo o balanço de garota nacional.

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0: retrato urbano e tecnológico do Rio de Janeiro no início dos anos 90 fechou nossa sequência com muito groove. Fernanda Abreu e Fausto Fawcett entregaram a crônica musical com o clássico pop Rio 40 Graus. Voltamos já!
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4: O arranjo sofisticado de Andy Summers e a voz de Sting abrem a nossa sequência musical. Lançada em 1983 pelo grupo The Police, essa canção possui uma das melodias de guitarra mais reconhecidas de todos os tempos. E não é exagero, porque ela se tornou um marco da história do rádio mundial. Sinta a presença marcante de Every Breath You Take.

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0: Charme do Rótulo Dentista com Léo Jaime, trazendo a sua versão cheia de atitude e balanço para a gatinha manhosa. A viagem pelos clássicos continua logo a seguir.
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5: O rock nacional ensolarado do início dos anos 80 chega para aquecer o estúdio agora. O Rádio Táxi lançou esse hit que virou a trilha sonora oficial das paixões de verão e dos dias leves e despreocupados. Relembre bons momentos e curta a nostalgia alegre de um amor de verão.

0: clima praiano e divertido de Evandro Mesquita e a Blitz em A Dois Passos do Paraíso. Sucesso inesquecível de 1983. A boa música já retorna para dar o tom perfeito ao seu dia.
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0: Sintonize no passado e sinta a energia do presente com a gente.

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5: A alma do soul britânico dos anos 80 traz a voz marcante de Paul Young para o rádio. Em 1985, ele transformou essa canção em um fenômeno mundial, cantando com muita emoção sobre a dor da saudade a cada despedida. Uma interpretação carregada de sentimento. Ouça Every Time You Go Away,

0: O mestre Gilberto Gil trazendo aquele balanço ensolarado do reggae nacional com o clássico Vamos Fugir. O intervalo da nossa programação é rápido e a boa música volta em seguida.
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0: A batida viciante do pop sueco que dominou a década de 90 dá o tom inicial pra nós. O grupo Ace of Base fundiu elementos eletrônicos com uma pegada de reggae irresistível que conquistou todas as pistas do planeta em 1992. Relembre e dance o som de Albert Schwartz.

assim completamos a nossa viagem musical espetacular. Foram 4 horas revivendo grandes emoções e celebrando as melodias que se tornaram eternas aqui na nossa frequência. Espero que estas canções tenham renovado essas energias e trazido lembranças fantásticas para sua folga. O Clássicos do Rádio se despede por aqui, mas a sintonia inigualável continua acompanhando você. Muito obrigada pela companhia incrível. Um grande beijo de Zane Moura e até a próxima.

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1: Jesus, a gratidão é o sentimento mais belo que um coração pode lhe dar. E esse canto é a nossa gratidão. Gratidão por cada missa que o Senhor nos dá. Gratidão por todas

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2: Bom encontrar você novamente aqui em nossa audiência, que você tenha ótimos momentos. Eu sou Lilian Flores.
3: E eu sou o Jonatas Gonçalves e estaremos juntos aqui durante 3 horas para lhe proporcionar momentos agradáveis com nossas sequências musicais.
2: Vamos então para a nossa primeira sequência de hoje, 25 minutos sem intervalos, agora.
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0: Lindíssima canção, hein, Lilian?
1: Ai, Jonathan, eu nem sei o que te falar. É uma pena que a gente precisa parar um pouco agora, mas não tem problema não. Já tô me acalmando aqui, porque após o intervalo tem muito mais.
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0: Cada programação é feita com todo carinho possível.
1: Todo trabalho de produção é feito com todo carinho pra você, claro, né? Então continue com a gente e confira agora mais uma bela sequência musical e sem intervalos.
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2: Quando você para e acompanha músicas como essas que a gente vai tocar aqui no nosso ponto de encontro, tudo em sua vida fica ainda melhor.
3: Eu acredito nisso, até porque o romantismo mexe com a gente e deixa nossos dias muito especiais.
2: Então deixe o seu coração te conduzir nos próximos 25 minutos com a nossa sequência musical.
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0: Lá se foi, ó, 25 minutos de boa música no seu rádio.
1: O bom é que ainda não acabou. Temos muito mais para ouvirmos logo após o intervalo. Segura aí.
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0: fim da linha, mas é o fim desta sequência. Muita calma.
1: Ai, que susto, Jonathan, pelo amor de Deus. É o meu coração aqui, gente. Pensei que tinha reduzido o nosso tempo de hoje por aqui. Pelo amor de Deus, não faz isso não, hein? Eu choro.
0: De maneira nenhuma, só brincadeirinha. Voltamos já já com mais um Ponto de Encontro.
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0: O ponto de encontro do seu rádio para ouvir boas músicas é esse mesmo.
1: E como sempre, a programação Ponto de Encontro vem proporcionando lindos momentos.
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0: Essa foi mais uma bela sequência para você em nosso programa Ponto de Encontro.
1: Mais uma pausa por aqui então, porém não terminou o nosso programa, tem muito mais para você. Aguarde!
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0: Quando o seu dia não está muito bem, a nossa programação tenta deixar você com mais emoção, mais sorriso em sua vida.
1: E quando tudo vai muito bem no seu dia, você tem um ponto de encontro por aqui para comemorar junto com a gente.
0: O ponto de encontro é assim, viu? Feito para todo mundo. Vamos a mais uma sequência romântica.
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0: Ponto final na edição de hoje do nosso Ponto de Encontro. Foi bom demais essas últimas horas, mas passou tão rápido, né? Ah, eu também achei. Eu sou Jonatas Gonçalves e estarei de volta aqui amanhã.
1: E eu sou Lilian Flores e também pretendo estar aqui para te fazer companhia. Aproveite a nossa programação, hein? Beijos!
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2: Olá, sejam bem-vindos. Eu sou o Diego Elias com você em mais uma edição do nosso Painel Sertanejo. Hoje é segunda-feira, 17 de agosto. Vamos às manchetes? Confira comigo. Na maior cidade do Brasil, jovem encontra na agricultura um caminho para o futuro. Produção orgânica busca romper barreira de preço e chegar a famílias de baixa renda. Após o consumo, cápsulas de café podem ser transformadas em combustível e novos produtos. Produtor transforma a ligação com o campo em projeto voltado para a agricultura orgânica. Confira todas estas informações ao longo do programa. No ar para você, Painel Sertanejo.

tecnologias como sombrite e irrigação adequadas, a produtividade aumentou, permitindo produzir mais em espaços menores. Atualmente, boa parte de sua colheita é destinada ao armazém solidário. Com a expansão do programa, a expectativa de Gabriel é dobrar o volume produzido nos próximos meses. Embora a comercialização e a logística até os centros consumidores ainda sejam desafios, os agricultores da região se organizam para entregas coletivas. O empenho do jovem reforça que, com assistência técnica e acesso ao mercado, o campo oferece oportunidades promissoras para as novas gerações.

No extremo sul da capital paulista, o jovem Gabriel Arantes transforma a agricultura em projeto de vida. No sítio Floresta, ele cultiva hortaliças orgânicas como alface e couve, provando ser possível gerar renda no campo sem sair de São Paulo.

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A horticultura tem se consolidado como alternativa de renda para pequenos produtores na cidade de São Paulo, apoiada pelo programa Sampa Mais Rural. A iniciativa oferece assistência técnica, análises de solo e planejamento de propriedades para incentivar a produção orgânica e agroecológica. O jovem produtor Gabriel Arantes é um dos beneficiados. Ele destaca que a agricultura orgânica não deve ser restrita a pessoas de maior poder aquisitivo. Para democratizar o acesso, parte de sua produção é comercializada mais barata no Armazém Solidário, atendendo famílias de baixa renda cadastradas no CadÚnico ou Bolsa Família. Segundo o agrônomo Saulo Pereira, a atividade garante retorno financeiro em espaços reduzidos e promove a educação ambiental, ajudando a transformar São Paulo em uma cidade mais sustentável.

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A produção de café no Brasil avança rumo à sustentabilidade. Nas regiões do Cerrado Mineiro, Alta Mogiana e Sul de Minas, cafeicultores estão adotando práticas de agricultura regenerativa, como o uso de defensivos biológicos e plantas de cobertura, visando recuperar o solo e reduzir emissões de carbono. Atualmente, cerca de 95% do café adquirido pela Nespresso no país já cumpre critérios de sustentabilidade, meta que era prevista apenas para 2030. O compromisso sustentável continua no pós-consumo. O centro de reciclagem da empresa, em Valinhos, processa até 100 toneladas de cápsulas por mês. O alumínio retoma a indústria para novos produtos, enquanto a borra do café é transformada em biometano, combustível renovável utilizado na frota de transporte das cápsulas, reduzindo o uso de combustíveis fósseis.

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Em Parelheiros, no extremo sul de São Paulo, o produtor rural Eduardo dos Santos Faria deixou a rotina corporativa para se dedicar à agricultura orgânica. Em uma propriedade familiar, ele iniciou o cultivo de hortaliças em 2015 e obteve a certificação orgânica 2 anos depois. Além de fornecer alimentos saudáveis, a atividade desempenha um papel ambiental fundamental, pois o sítio está localizado em uma área de mananciais, ajudando a proteger os recursos hídricos e as áreas verdes da capital também. Eduardo destaca que a agricultura trouxe uma nova relação com o tempo, respeitando o ciclo natural das plantas. Ele também defende o consumo consciente e a valorização do produtor, alertando que alimentos excessivamente baratos no mercado podem indicar que algum elo da cadeia produtiva está sendo prejudicado. Na semana encerrada em 7 de agosto, as cotações do CPEA Esalq registraram: açúcar a R$ 96,02, alta de 4,94%. Arroz a R$ 71,32, alta de 3,92%. Bezerro a R$ 3.173,54, alta de 0,59%. Algodão a R$ 4,21 por libra-peso, alta de 0,29%. Boi gordo a 347.

0: 0,35%. E café arábica a R$ 1.732,12, queda de 0,69% em comparação à semana anterior. Analisando o histórico recente, o arroz mantém sua vigorosa tração altista, enquanto o açúcar engata uma forte recuperação, rompendo a volatilidade de curto prazo. O boi gordo confirma a lenta e gradual consolidação de fundo, estendendo sua retomada após as intensas quedas passadas. O café arábica passa por mais uma leve realização técnica de lucros, mas sem perder o robusto suporte conquistado no último mês. O algodão e o bezerro sustentam movimentos marginais de estabilidade e lateralização prolongada de preços, enquanto o milho segue exibindo pequenas retrações em seu atual patamar de consolidação. Tá aí mais uma edição do nosso Painel Sertanejo nesta segunda-feira, 17 de agosto. Se Deus quiser, amanhã tem muito mais pra você aqui, viu? Um grande abraço e até lá.
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cheguei, tô na área pra ficar juntinho contigo nesta segunda. Hoje é segunda-feira, dia 17 de agosto, ano 2026, e o seu amigo Alex Gouveia tá na área, aqui no nosso Acorda Aí. Tá começando o programa mais top do rádio, hein? Tá dormindo não, né? Tá começando o Acorda Aí pra você comigo, seu amigo

0: Tecnologia com ele, participação mais que especial do Diego Elias aqui no nosso programa. E para começar bem demais, mais uma participação especial. Vamos chamar ele? Direto da redação, Gabriel Soares e as comemorações do dia. Bom dia, Gabriel!
1: Bom dia, Alex! Bom dia a todos ligados aqui nesta manhã de segunda-feira, 17 de agosto. Eu sou o Gabriel Soares e estamos aqui na redação para mais uma edição. Vamos falar sobre as comemorações de hoje. Hoje, dia 17 de agosto, é o Dia do Patrimônio Histórico Nacional, uma data importantíssima para valorizarmos as nossas raízes. Um dia para lembrar da preservação dos nossos monumentos, prédios históricos e bens culturais que contam a rica história do povo brasileiro.

0: Vamos para as cidades aniversariantes desta segunda, dia 17 de agosto. Hoje não temos muitas, não. Temos só, deixa eu ver, 4 cidades aniversariando hoje. Ó, Satuba, em Alagoas. No Ceará temos 2, Barbalha e Milagres. E em São Paulo, Joanópolis. Parabéns aí a todos os moradores destas cidades que estão comemorando mais um ano de fundação nesta segunda-feira. E você? Nosso ouvinte querido está comemorando o seu aniversário hoje, nesse dia 17 de agosto? Aproveita e receba o nosso abraço aí. Agora é com você, Alex. Uma boa programação aí, viu? Um grande abraço e até amanhã em mais uma edição. Valeu!
1: Valeu, Gabriel. Agora tem Henry Freitas abrindo a nossa primeira sequência. Melhor ficar.

0: Dub Dogs, fechando por aqui a nossa primeira sequência com o Breno Miranda. Tivemos ainda Taeme, Thiago e ainda Evanescence na sequência aqui na nossa primeira sequência, né? Tá só começando. Já já tem muito mais pra você. Rapidinho a gente volta. Sai daí não, que é só o começo, hein?
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0: Para quem passa muito tempo dirigindo ou sentado no trabalho, proteger a lombar é essencial. Coloque uma pequena almofada ou uma toalha enrolada na base das costas, preenchendo o espaço vazio entre a coluna e o encosto da cadeira. Esse apoio simples mantém a curvatura natural da espinha e evita inflamações severas e dores crônicas no fim do seu expediente.
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0: Vem cá, Diegão, chega pra cá, Diego Elias e o quadro Minuto da Tecnologia, as novidades da tecnologia pra você.
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2: Bom dia, Alex, bom dia a todos nesta manhã de segunda-feira, dia 17 de agosto, vamos à informação. A empresa de tecnologia Cloudflare lançou o Kitsurf, um novo navegador de internet desenvolvido especialmente para ser operado por agentes da inteligência artificial. Diferente dos navegadores tradicionais feitos para humanos, a ferramenta elimina as abas e elementos visuais para focar no desempenho, na velocidade e no menor consumo de memória do computador. O sistema funciona diretamente na nuvem e permite que robôs virtuais naveguem por sites, extraiam informações e preencham formulários com mais eficiência e segurança. A novidade foi criada para apoiar a nova onda de assistentes virtuais que não apenas respondem perguntas, mas também realizam tarefas de forma autônoma na internet. O recurso já está disponível gratuitamente em fase de testes para desenvolvedores de software. Muito bem, esta foi a informação desta segunda-feira, Alex. Volto com você.
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0: Esse foi o Diegão, grande Diego Elias. E o Minuto da Tecnologia. Vamos de música? Abrindo mais uma sequência, ó.

0: Rio Negro e Solimões com João Pedro e Cristiano, obra de arte aqui na nossa sequência. Tivemos ainda Luan Santana e aí ao vivo, Becca Perretti, Mosky contigo, remix em top. Se liga aí que já tem mais, a gente volta rapidinho com mais Acorda Aí pra você.
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0: Brinquedos que emitem apitos agudos podem ser divertidos, mas também geram superestimulação e estresse contínuo em alguns cães, acionando o instinto de caça de forma exagerada e ansiosa. Observe o comportamento do seu animal. Se ele fica ofegante, choramingando, sem parar ou tenta destruir o objeto de forma obsessiva para tirar o apito, prefira brinquedos silenciosos de roer.
4: I Love Pet, porque eles merecem todo carinho.

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0: Lola Young, fechando a sequência. One Thing, tivemos também Gabrielzinho e Turma do Pagode. Ex que pega ex, Gabriel Melling na sequência, habilidosamente. Top, né? Se liga aí que já já tem mais, hein? Rapidinho a gente volta.
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0: Laura Shadeck com Vitão, fechando sequência. Dispara ainda, Michel Teló, Fuzuê, Maneva, na sequência. Não precisa mudar. Acorda aí, meu. Tá dormindo? Já já tem muito mais pra você, hein? Rapidinho a gente volta, não sai daí não.
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1: Os talos do brócolis e da couve-flor costumam ir direto para a lixeira, mas eles concentram uma quantidade enorme de fibras e nutrientes. 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

0: Mar Aberto, Pedro Salomão, fechando por aqui o nosso Acorda Aí de hoje. Pipa, olha, tô indo nessa, tá? Foi muito bom ficar junto contigo nessa segundona. Amanhã eu volto com mais pra você, tá bom? Beijo no fundo do coração, fiquem todos com Deus, excelente segunda-feira pra você e até amanhã. Tchau, tchau.
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1: Que delícia.
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1: Não sei de onde vem. Bom dia, queridos filhos e filhas, nesta segunda-feira do mês de agosto, mês das vocações. E vamos juntos pedir a Deus a cura interior pelo perdão. Você pode mandar as suas intenções através do site www.padrereginaldomanzotti.com.br. Acesse e tem lá pedidos de oração. Queridos filhos e filhas, começando essa semana e entregando cada dia dessa semana em nome do Pai, do Filho e do Espírito Santo. Amém. Senhor Jesus, o dia começa, a labuta continua. E lembramos, Senhor, Mestre, que curaste corações, o homem todo e todo homem. E é por isso, Senhor, que nas primeiras horas deste dia, queremos pedir a cura interior. Na tua presença, colocamos os corações aflitos. Peço, Senhor, cure as más lembranças que provocam tormento em meu coração. Peço, Senhor, que a tua misericórdia e os raios curativos possam curar os meus traumas que me afetaram na infância e ao longo da vida. Senhor Jesus, tu conheces os problemas e eu coloco todos os meus problemas, desafios do dia de hoje, no coração do bom pastor. Te peço, ó bom pastor, pelas chagas abertas em teu corpo, em teu coração, cure as feridas que estão no meu. Cura as feridas de minhas lembranças, a fim de que nenhuma delas me faça recordar com dor, angústia e preocupação. Cura-me, Senhor. E como fruto desta cura que eu consiga perdoar, e o perdão que me liberta, que eu consiga perdoar todas as pessoas que me ofenderam e me machucaram. Dai-me, Senhor, a cura interior como fruto do perdão. Senhor, curai os males físicos do corpo, as feridas abertas, essa dor que lateja, essa parte que a medicina não resolve, mas com fé, uma luz brilhará. Senhor, e eu te louvarei e exaltarei o teu nome. Senhor, no dia de hoje, eu me coloco na tua presença e peço: aceite-me, purifique-me e santifica-me, Senhor. Rezemos juntos. Pai nosso, que estais no céu, santificado seja o vosso nome. Venha a nós o vosso reino. Seja feita a vossa vontade, assim na terra como no céu. O pão nosso de cada dia nos dai hoje. Perdoai as nossas ofensas, assim como nós perdoamos a quem nos tenha ofendido. E não nos deixeis cair em tentação, mas livrai-nos do mal. Livrai-nos do mal. O Senhor esteja convosco. Ele está no meio de nós. Que a bênção de Deus nos livre do mal. Que a bênção de Deus recaia sobre nós. A água, a roupa dos enfermos, as fotos de

0: família e sobre este dia que começa. Em nome do Pai, do Filho e do Espírito Santo. Amém. Dai-nos, Senhor, a cura interior. Até amanhã.
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1: Expresso de Notícias no ar. É você bem informado de hora em hora. Por aqui, Diego Soares. Hoje é segunda-feira, dia 17 de agosto, ano 2026. Vamos com as informações. Vídeo contraria versão de motorista de Haddad sobre perseguição. A Secretaria de Segurança Pública afirmou que a polícia não abordou o carro na Vila Mariana. A equipe do candidato mantém versão sobre o caso. Lula recebeu, em média, um líder estrangeiro a cada 16 dias. No primeiro ano de governo, o petista realizou 37 recepções a chefes de Estado, quase o dobro do total de Bolsonaro no mesmo período. Liverpool anuncia a venda de fatia para consórcio com Jeff Bezos, fundador da Amazon, e integra o consórcio que adquiriu participação no clube inglês em operação de 11,9 bilhões de reais. Casas Bahia fecha 298 lojas e reduz quadro de funcionários. Segundo o jornal Valor Econômico, medida ocorre após a sucessão de trimestres com prejuízos bilionários da varejista. Este foi o nosso Expresso de Notícias, comigo Diego Soares. Nós voltamos a qualquer momento com mais informações para você. Boa semana!
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10: Expresso de Notícias no ar. É você bem informado de hora em hora. Por aqui, Diego Soares. Hoje é segunda-feira, dia 17 de agosto, ano 2026. Vamos com as informações. TSE disponibiliza glossário com mais de 300 expressões sobre eleições. O objetivo é conscientizar a população sobre o processo eleitoral. Propaganda eleitoral começou neste domingo. Eleitores podem pedir votos, mas também têm que cumprir regras. Programa financia qualificação profissional para jovens mulheres. Inscrições para o Asas para o Futuro vão até o dia 31 de agosto. Forte terremoto atinge costa da Indonésia e deixa pelo menos 47 mortos. A magnitude registrada foi de 7,7 graus na escala Richter. A ANP ganha regras mais duras para fiscalizar combustíveis adulterados. Resolução prevê controle eletrônico e fiscalização integrada. Este foi o nosso Expresso de Notícias, comigo Diego Soares. Nós voltamos a qualquer momento com mais informações para você. Boa semana!
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12: Nesta segunda-feira, 17 de agosto, quem acorda em São João da Boa Vista tem pela frente um dia de céu limpo, com mínima de 18 graus pela manhã e máxima de 30 graus à tarde. Não há previsão de chuva para hoje. A sensação térmica pode chegar a 32 graus no horário mais quente, então é bom se hidratar bem ao longo do dia. Os ventos sopram moderados, vindos de leste, com rajadas que podem alcançar 37 km por hora. O índice ultravioleta segue alto, exigindo cuidado redobrado com a exposição ao sol. A umidade relativa fica em 56%. O sol nasce às 6 horas e 29 minutos e se põe às 17 horas e 52 minutos. Kleber Salles, na Rádio Anúncio FM, com a previsão do tempo. Grande abraço para você e até a nossa próxima edição.
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0: Expresso de Notícias no ar. É você bem informado de hora em hora. Por aqui, Diego Soares. Hoje é segunda-feira, dia 17 de agosto, ano 2026. Vamos com as informações. Triângulo amoroso, caso extraconjugal, advogado preso. Tudo o que se sabe sobre o caso de PM morto carbonizado no Ceará. A policial militar Júlia Natália Girão Gomes e o marido Antoneudo Ribeiro Lima Júnior são suspeitos de matarem o também PM Rafael Sampaio da Silva. O casal está preso. O advogado Valmir Medeiros, de 62 anos, foi preso na manhã da última sexta, após tentar entregar um celular para a cliente. A policial militar Júlia Natália Girão Gomes, suspeita de envolvimento na morte do também PM Rafael Sampaio da Silva, de 27 anos, encontrado carbonizado dentro de um carro em Fortaleza na última terça. Ela e o marido, Antoneudo Ribeiro Lima Júnior, estão presos desde a última quinta-feira. São suspeitos de participação no crime. Este foi o nosso Expresso de Notícias, comigo Diego Soares. Nós voltamos a qualquer momento com mais informações para você. Boa semana!
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10: 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Meus queridos Ataíde e Alexandre, é com imenso prazer que eu estou aqui. Queria muito estar aí pessoalmente agora, cantando com vocês essa canção. Mas infelizmente, vocês sabem que a nossa vida é uma correria. Vocês estão vendo, eu estou aqui no estúdio gravando nosso CD novo. Mas estou aqui de longe, torcendo para vocês, para que vocês façam desse DVD um grande sucesso. Essa galera toda que está aí na frente curtindo vocês, um beijo especial para todo mundo. Está aí curtindo o Ataíde Alexandre. Como já disse, gostaria muito de estar aí presente junto com meu irmão. Mas estou aqui na torcida, de longe. Sucesso sempre. E cantem essa música maravilhosa que nós gravamos juntos e que é sucesso no Brasil inteiro. Ataíde, Alexandre, senta a madeira aí, meus amigos. Sucesso!

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2: É isso, amigo. É o seguinte, vou cantar pra vocês agora aquele modão que vocês conhecem com o André Andrade, apaixonadíssimo. E vocês cantam com o André Andrade agora assim, ó. Pássaro sem ninho. Vamos lá!

0: Essa canção é uma regravação. Nós estamos fazendo do Chitãozinho Chororó, uma música que fez muito sucesso com eles. Mas na época que fez sucesso essa canção, a gente cantava em bar.
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0: dele.
1: Oi, gente! Boa noite, boa noite. Olha, eu quero primeiramente agradecer vocês dois pela oportunidade de estar cantando. Tá fazendo parte desse novo trabalho, desse novo DVD de vocês. E eu, como fã e como amigo agora de vocês, eu só tenho que desejar muito sucesso. Que Jesus possa pôr a mão sobre esse DVD e que possa fazer muita, muita gente feliz através dessas músicas maravilhosas que vocês gravam, tá bom? Deus abençoe grandemente. Muito obrigado pela oportunidade. Obrigado, gente!
0: É nós que temos que agradecer a você. Eu tenho certeza que o nosso público, os fãs do César e Paulinho, com certeza receberá tão bem Zé Felipe junto com a gente, para nossa felicidade. E quero agradecer muito em nome de César e Paulinho, em nome da Talismã, te agradecer, agradecer a toda a família Talismã por esse carinho para com César e Paulinho. Muito obrigado, Zé Felipe. Obrigado, Deus que ilumine seu caminho. Pode aplaudir, Zé Felipe!
1: Quem gosta de César e Paulinho faz barulho! Obrigado!
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7: Expresso de Notícias no ar. É você bem informado de hora em hora. Por aqui, Diego Soares. Hoje é segunda-feira, dia 17 de agosto, ano 2026. Vamos com as informações. Troca de embrião em hospital de Nápoles deixa 25 casais como possíveis pais biológicos de bebê. Exames de DNA mostraram que a criança não é filha biológica do casal. Gestos em fotos podem ser confundidos com símbolos de facções. Especialistas explicam quando sinais comuns em fotos podem ser confundidos com símbolos de facções criminosas e também há riscos legais e de seguranças envolvidos. Cuidado! Bebê nasce durante eclipse solar e família escolhe um nome perfeito. O fenômeno inspirou pais a escolherem nomes ligados ao céu para seus bebês. A filha do casal nasceu em 21 de agosto de 2017, durante um eclipse solar total em Greenville, na Carolina do Sul, Estados Unidos, cidade localizada na faixa de totalidade do fenômeno. Para marcar a ocasião, os pais escolheram o nome Eclipse Elizabeth Eubanks. Este foi o nosso Expresso de Notícias, comigo Diego Soares. Nós voltamos a qualquer momento com mais informações para você. Boa semana!
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0: 11:48. Muito bom dia, obrigado você que a partir desse momento nos acompanha através da 87.9, a comunicação a serviço da vida. E você também da radioanuncio.webnote.com.br. Nosso muito obrigado pela sua companhia. Neste dia 17 de agosto do ano de 2026, eu, Alcindo Borges Oliveira, estou aqui para falar de futebol para você. Conversar sobre Brasileirão, Série A, Série B, Copa Libertadores da América, Copa Sul-Americana. E hoje com as quais só, porque o Alcindo atrasou 8 minutos. Então, vamos correr atrás aqui para dar tempo de falar Brasileirão da Série A e Brasileirão da Série B. Muito obrigado, então, vocês que nos acompanham. Tá? Tem time aí contente. Meu amigo Paco Casarino não tá nem dormiu essa noite. Porque ele, Flamengão, ontem deitou e rolou, hein? Vamos, então, à 23ª rodada, que começou no sábado. A grande surpresa da rodada para mim foi surpresa, porque eu tinha o Palmeiras como franco favorito em cima do Fluminense, que levou... Está bem, empatou em casa, que o time não. E um time fraco. E foi pro Palmeiras, chegou lá, deu uma virada para cima do Palmeiras. Tá certo que o Palmeiras não vem jogando aquele mesmo futebol que jogou outrora, mas é líder do campeonato. Só que agora o Flamengo encostou de vez, né? Já que não vamos ver isso aí. Fluminense 3-2 para cima do Palmeirão, do Ciro, do Serginho e outros mais. Também tivemos no sábado o Atlético Paranaense, não saiu do empate 1-1 com o Bragantino. Frustrante foi para a torcida de São Paulo, que em casa pegou o limitado Coritiba e empatou 1-1. Jogaço em termos de gol foi Chapecoense e Bahia 3-3. O Atlético Mineiro não tomou conhecimento do Grêmio e meteu 3-0 para cima do Grêmio, jogando lá na Arena MRV. E o jogo mais esperado, mas não porque ia classificar, é porque o vencedor sairia da zona de rebaixamento, é o jogo entre Vasco e Santos. Vasco 0, Santos 3. O Santos não jogou bem. Mesmo no primeiro tempo, o Vasco tinha maior controle das ações do jogo, mas quem perdeu as grandes oportunidades foi o Santos. O Vasco teve duas chances, que um chutou para cima e o outro chutou, o goleiro do Santos fez boa defesa. E, então, Santos 3-0, o Santos se livra da zona de rebaixamento. O outro jogo de ontem foi o Mirassol, que recebeu o Flamengo. Flamengo de Paulo Casarino, do Cachorrão e outros mais aí. Mirassol 1, Flamengo 5. No segundo tempo, por exemplo, jogou com sobra. Jogou com sobra o Flamengo. O Mirassol caiu, não sei dizer quem. Quem está fazendo uma grande campanha nesse Brasileirão é o Vitória. Pegou o Botafogo do Rio e o Botafogo já tinha levado uma guasca, né, no meio de semana. Vitória 1-0 para cima do Botafogo. Outro jogo de ontem foi o Corinthians, que recebeu o Cruzeiro. O Cruzeiro saiu na frente 1-0, o Corinthians empatou, depois no final o Cruzeiro fez 2-1. É melhor time que o Corinthians mesmo. E hoje encerra a 23ª rodada com o jogo entre Internacional e Remo. Vamos dar uma passadinha aqui na classificação? Então, o Palmeiras agora tem 48 pontos ganhos. O Flamengo está no carcanhar ali, ó. É o segundo com 45, só que o Flamengo tem um jogo a menos. O terceiro é o Atlético Paranaense com 41. Quarto, o Fluminense, 38. Quinto, o Cruzeiro, 36. É o 5º primeiro colocado. Sexto, Bahia, 34. Sétimo, Bragantino, 32. Oitavo, Atlético Mineiro, 32. Nono, Corinthians, 32. Décimo, Coritiba, 31. Décimo primeiro, Botafogo, 30. Décimo segundo, Vitória, 29. 13º, São Paulo, 27. Olha o que queda que deu São Paulo, hein? 14º, Santos, com essa vitória, foi a 25 pontos ganho. 15º, Grêmio, também 25. O que está em desempate da Santos. 16º, Mirassol, 23. E o Internacional é o 17º com 23, só que joga hoje. E pode ser que ele passe à frente de novo, né? É, pode ser que passe à frente. Lembrando que alguns times aí, que no São Paulo, Santos, né, tem um jogo a menos ainda também. O Botafogo. O 18º é o Remo, 22. E 19º, o Vasco, 22. O Vasco também tem um jogo a menos. E 20º, o Chapecoense, com apenas 11 pontos ganhos. Beleza? Após esse jogo de hoje, a próxima rodada do Brasileirão acontecerá no final de semana. Marca aí. Fluminense e Remo, no sábado, às 16 horas. No sábado também, às 18h30, Internacional e Atlético Mineiro. No sábado, às 20h30, Cruzeiro e Flamengo. Oi, ai, ai, hein? Jogaço, hein? No domingo, às 16 horas, Bragantino e Grêmio. No domingo, às 16 horas, Palmeiras e Vasco. Domingo, às 16 horas, Vitória e Bahia. Domingo, às 18h30, Chapecoense e São Paulo. Domingo, às 18h30, Santos e Mirassol. Domingo, às 19h30, Coritiba e Corinthians. Segunda-feira da próxima semana, às 20 horas, Botafogo e Atlético Paranaense. Beleza? Chique 10. Vamos dar uma passadinha aqui agora pela Série B. Eu estou correndo aqui para dar tempo, pelo menos, falar da Série B. E da rodada da Sul-Americana e da Champions League Sul-Americana aqui, que é a Libertadores da América. A rodada de número 22 começou na sexta. Ponte Preta 1, Náutico 1, São Bernardo 0, Botafogo de Ribeirão Preto 1, Sport 2, Londrina 1, Atlético Goianiense 0, Vila Nova 2, Ceará 1, Cuiabá 3, Criciúma 1, Goiás 0, Juventude 0, Fortaleza 0, Operário do Paraná 1, Avaí 2, América 1, Atlético 3, CRB 0, Novo Horizontino 0. Vamos dar uma passadinha na classificação da Série B. Líder é o Criciúma com 43 pontos ganhos, seguido do Juventude, que tem 39, é o segundo. Terceiro, o Vila Nova, 37. Quarto, Fortaleza, 36. Quinto, Operário do Paraná, 35. Sexto, Sport, 35. Sétimo, Novo Horizontino, 34. Oitavo, o Atlético, 34. Nono, CRB, 33. Décimo, Goiás, 32. Décimo primeiro, o Atlético Goianiense, 32. Décimo segundo, São Bernardo, 30. Décimo terceiro, Botafogo de Ribeirão Preto, 30. Décimo quarto, Cuiabá, 29. Décimo quinto, Náutico, 27. Décimo sexto, Ceará, 25. E a turma do descenso. 17º, Avaí, 23. 18º, Londrina, 20. 19º, América Mineiro, 11. E a Ponte Preta é a 20ª com 10. Eu acho que Ponte Preta e América Mineiro já não tem mais jeito, não. A jeito, matematicamente, tem, né? E a próxima rodada começa amanhã, da Série B. Londrina e Atlético Paranaense. Amanhã também Náutico e Ceará. Amanhã, Goiás e Juventude. Quarta-feira, próximo agora, Avaí e Sport. Quarta-feira, Fortaleza e São Bernardo. Quarta-feira, Cuiabá e Operário. Também na quarta-feira, 20h30, Vila Nova e Ponte Preta. Quarta-feira, 21h30, Botafogo e Criciúma. Na quinta-feira, vamos ter o Atlético contra o CRB. Na quinta-feira, vamos ter o Novo Horizontino e a América Mineiro. Beleza? Essas são as rodadas que tem nesse final de semana, dessa semana da Série B. Rapidinho aqui, vamos dar uma passadinha aqui na Copa Sul-Americana. E vamos ter jogos agora, essa semana já começa amanhã. Amanhã, por exemplo, nós vamos ter o Deportivo Recoleta encarando o Boca Júnior. O jogo de ida foi 3-1 para o Boca Júnior, hein? O Recoleta precisa ganhar 2 gols de diferença para ir para os pênaltis. Amanhã também o São Paulo recebe o Bolívar em casa. Dá para o São Paulo ganhar, hein? Às 21h30, transmitido pelo SBT. Quarta-feira, às 19h, Atlético Mineiro e Bragantino. O Atlético joga por um empate. O Bragantino tem que vencer por 2 gols de diferença ou mais para classificar de forma direta. Se vencer por 1 gol de diferença, vai para os pênaltis. Quarta-feira também o Torque recebe o Tigre. O Torque ganhou o jogo de ida de 1-0, joga por um empate jogando em casa. Quinta-feira, às 19h, o Macará recebe o Santos. Jogo de ida na Vila Belmiro deu o Santos 2-1. E o Olímpia, na quinta-feira, também dia 28, recebe o Vasco da Gama. Jogo de ida foi 0-0. Beleza? Temos também o Botafogo, dia 20, joga contra o Cienciano. O jogo de ida foi só 6-1 para o Cienciano. E o River Plate, dia 26/8, joga contra o Santa Fé. Esse jogo aí precisou ter sido adiado por alguns problemas lá, de data dos times. Então foi adiado. O jogo de ida vai ser dia 26 ainda, às 20h30. Beleza? Então tá bom, vamos em frente que atrás vem gente. Vamos dar uma olhadinha aqui agora na Copa Sul-Americana, na Copa Libertadores da América. Amanhã, por exemplo, jogos de volta já também, hein? Independente, Rivadavia e Fluminense. Jogo de ida foi 0-0. Amanhã, 21h30, Universitário Estudiante. Jogo de ida foi 1-1. Coquimbo Unido e Platense. Jogo de ida foi 1-1. Quarta-feira, às 19h, Cerro Porteño e Palmeiras. O time do Ciro tem que ganhar, hein? Cerro Porteño e Palmeiras, jogo de ida foi 1-1 lá no campo do Palmeiras. Quarta-feira, às 21h30, Flamengo e Cruzeiro. Olha quantas vezes joga o Flamengo. Precisa rever esse tipo de tabela aí, inverter. Porque senão fica jogando muito, muito, muito. É um jogo típico de dar confusão. Flamengo e Cruzeiro. Quarta-feira, às 21h30, jogo na TV aberta. E dia 20/8, o LDU recebe o Mirassol. Dia 20/8 também, quinta-feira, o Corinthians recebe o Rosário Central. E dia 25, o Independente Del Valle pega o Tolima. Ainda do primeiro jogo de ida ainda. Beleza? Chique no último. Então vamos lá. 12h02, o sino bateu e agora nós vamos para a nossa sessão. Um abraço. Não vai dar nem tempo se eu ver se a Liga já mandou alguma coisa para nós. E se mandou, amanhã eu falo. Isso. Na verdade, se eu falar uma bobagem para vocês não acreditam, viu? Então, infelizmente, a Liga São Joanense tem lá um cara só para fazer isso, né? Mandar para a imprensa, mas não mandam. Mas amanhã a gente fala sobre isso. Tá aqui, tem o resultado, já começou a jogar ontem. Beleza? Então tá bom, aí não vou nem falar hoje não, deixe para amanhã que é melhor. Vamos, sessão abraço. Sessão abraço. Minha querida amiga Andréia, um beijão para você, Andréia. Um abraço do tamanho do Brasil para você. Beleza? Ah, é, a Andréia. A Andréia está informando que 17 de agosto é dia do carinho. Nossa, o meu sincero carinho para você, Andréia. E todos os nossos ouvintes, então. Não sabia, não. É? Nossa, deixa eu ver aqui. Amanhã, se Deus quiser, vou estrear meu programa das 8 às 9. Manhã, MPB. Todas as terças-feiras e quintas. Olha, atenção, galera, ouvintes do programa Anúncio Esportivo. Então, a Andréia estreia amanhã o programa dela. Acho que você volta com o teu programa, você já tinha, né, Andréia? É amanhã, das 8 às 9, manhã, MPB. Toda terça e quinta-feira. Um abraço, sucesso, Andréia. Deixa eu ver quem mais aqui. Meu amigo Ciro Parmeirense, cabeça inchada, Flamengo encostando. Isso. Seu Ayrton, motorista. Muito obrigado, seu Ayrton. João Carlos, Corinthians. Ih, tá desanimado. Porque nem assisti o jogo do Corinthians, porque eu sabia que ia perder. Não é assim também, né? Não. Ai, ai, deixa eu ver quem mais aqui. O Alemão Cabelo de Milho. Alemão Cabelo de Milho. Bom dia, Alemão, Santista, feliz da vida hoje, hein? É. E São Antônio Corintiano, lá do Solar da Mantiqueira. Estou. Paulo Casarini, um abraço, Paulinho. Ei, ai, ai, Flamengo deitou e rolou ontem, hein? Jogando na casa do adversário, hein? Parecia que estava jogando no Maracanã. O Julinho, o São Paulino. O Julinho está meio um pé atrás com São Paulo assim, mas isso aí passa. Gente, eu tenho que ir embora, que já são 12 horas e 5 minutos. Daqui a pouquinho, às 12 horas e 10 minutos, nós temos a oração da tarde com o padre Reginaldo Manzotti. Tá bom? Muito obrigado você que... não, ele está de férias, não vou nem falar nada. Ele não está ouvindo porque está na praia, lá em... Me falar que ele ia lá para onde deu aquele vendaval lá. Aquelas ilhas famosas, que me esqueci teu nome agora. É, o Hermes ia para lá. É. Muito obrigado você que nos acompanhou pelo 87.9, a comunicação a serviço da vida. E você também da radioanuncio.webnode.com.br. Um abração a todos, que Deus abençoe. Voltamos amanhã, se Deus quiser. Tchau.
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0: O anjo do Senhor anunciou a Maria.
1: E ela concebeu do Espírito Santo.
0: Ave Maria, cheia de graça, o Senhor é convosco. Bendita

0: Eis aqui a escrava do Senhor.
1: Faça-se em mim segundo a vossa palavra.
0: Ave Maria, cheia de graça, o Senhor é convosco. Bendita

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1: Das lindas coisas. Boa tarde, queridos filhos e filhas, nessa segunda-feira. Que prazer pra mim gravar essa música e lembrar da família. Escute lá. No fim da tarde, quando a família se ajunta, quando a gente vai resolver os problemas, momento bom para rezar, né? E é o que faremos agora. Vamos juntos dizer: vem, Senhor Jesus. É em nome do Pai, do Filho, do Espírito Santo. Amém. Senhor Deus, nos colocamos em prece e em louvor. Começamos te louvando, Senhor, o dia que passou, as horas boas. E te louvamos, Senhor, porque temos a certeza que se algo de desagradável nos aconteceu, não foi pior, porque a tua presença e os anjos da guarda nos protegeram. Te louvamos, Senhor. E te pedimos a graça, Senhor, de valorizar a vida, o corpo, a saúde. Senhor, dai-nos a graça de valorizar este grande dom que Deus nos deu, estarmos vivos. Senhor Deus, que todo o meu agir, o meu fazer, o meu pensar, esteja profundamente de encontro à antecipação do teu reino e que seja feita a tua vontade. E não permita, Senhor, que eu me valha do corpo, das mãos, para agredir alguém, do olhar, para usar de malícia. Não permita, Senhor, que eu me valha da boca, dos lábios, para mentir. Não permita, Senhor, de dar ouvidos a maldades da vida alheia. Não permita, Senhor, e peço essa graça de que meus pés jamais trilhem caminhos desonestos. Senhor, eu te louvo e te agradeço pelo corpo que tenho. E peço, Senhor, de tal forma viver que eu possa louvá-lo e agradecê-lo. É por amar este dom que me destes que invoco São Roque, pedindo a Deus a proteção e fazendo-me intercessor dos doentes. Ó Deus, por intercessão de São Roque, livrai-nos de todo o mal, curai as feridas do corpo, as doenças de pele, e fazei, Senhor, com que todos aqueles que lidam e estão em prol da saúde tenham as graças necessárias do discernimento, da serenidade e do amor. Nossa Senhora, Mãe querida, acolha os enfermos, acolha as dores e junta teu filho, amenize, dê segurança e conforto. Ave Maria, cheia de graça, o Senhor é convosco. Bendita sois vós entre as mulheres e bendito é o fruto do vosso ventre, Jesus. Santa Maria, Mãe de Deus, rogai por nós, pecadores, agora e na hora de nossa morte. Amém. Nossa Senhora, abençoai e protegei os enfermos.
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Querido ouvinte que sintoniza a Rádio Anúncio FM 87,9, a comunicação a serviço da vida. Começa agora mais uma edição do programa Partilhando Palavras e Pensamentos. Hoje, segunda-feira, 17 de agosto de 2026, são 13 horas e 37 minutos. Meu muito obrigada a você, querido ouvinte, que me permite adentrar aí no seu lar, você que está aí com seus afazeres, ou aí no seu trabalho, no comércio da nossa querida cidade, ou mesmo aí no seu carro, passando pelas ruas, pelas rodovias de São João da Boa Vista, ou acessando o nosso site, nosso link, onde quer que você esteja neste momento. Que o amor, a paz de Jesus ressuscitado esteja em seu coração. Também o amor de Maria, suas bênçãos, sua proteção, a intercessão de Maria esteja com você, seus familiares, as pessoas que você ama, todas aquelas que fazem parte da sua vida, ainda farão, aquelas que te preocupam no dia de hoje, aquelas que te trazem alegrias. Enfim, todos que estiverem aí no seu coração, no seu pensamento, que possam ser alcançados pelo amor de Jesus e pelas bênçãos de Maria. E é sempre muito bom estar aqui novamente, começando mais um programa, mais uma tarde, iniciando mais uma semana, né? Segunda-feira, segundou, né? Como todo mundo fala. É isso aí, a gente precisa sempre ter essa oportunidade em nós, né? De recomeçar todos os dias, de agradecer todos os dias, de elevar o nosso pensamento a Deus e falar: Senhor, muito obrigada por eu existir no dia de hoje, né? E às vezes a gente esquece disso, às vezes a gente se lamenta por tantas coisas, às vezes já levanta, né, bravo, preocupado, angustiado, porque tem que começar. A gente tem que, graças a Deus eu posso começar, né? Quantos gostariam e já não podem mais. Então a gente precisa sempre lembrar de agradecer. O nosso primeiro pensamento tem que ser para Deus. Obrigada, Senhor. E vamos começar aqui fazendo isso, agradecendo, né, a Deus, primeiramente pelo dom da vida, pela oportunidade de estarmos juntos mais uma vez, agradecê-lo por tudo aquilo que ele nos dá, nos faz, tudo que realiza em nossa vida, tudo aquilo que vem providenciando ao longo da nossa história, e pedir a ele que seja o Senhor do nosso hoje, do nosso agora, que esteja à nossa frente, que conduza os nossos passos, que nos dê sabedoria necessária para viver todos os momentos da nossa vida, especialmente o dia de hoje, e que ele não permita que nenhum de nós se perca em nossas preocupações, tribulações, dificuldades que muitas vezes o dia a dia nos apresenta. Por isso, querido ouvinte, eu te convido neste momento a estar alimentando a sua fé, a sua esperança, a sua confiança em Deus, que tudo pode, que tudo realiza para o nosso bem. E vamos dar início aqui à nossa programação hoje com Marília Mello, pelo sangue de Jesus. Para você aí uma ótima tarde, um ótimo trabalho, uma ótima segunda-feira. Você pode participar através do nosso WhatsApp ou ligando para nós. É o 993598762. 993598762. Uma ótima tarde aí a todos e daqui a pouquinho eu volto com muito mais para você. Música.

Boa tarde, queridos ouvintes. Rádio Anúncio FM 87,9. 87 é a comunicação com o seu coração, né? 87,9. É isso aí aqui, né? A gente só procura fazer o melhor. Maria, cheia de graça. 13 horas e 50 minutos. Já estou aqui adiantando o relógio, né? 13 horas e 50 minutos aqui em nossos estúdios. Estava falando aí com a Neucídia, minha amiga Neucídia. Um beijão aí para você, viu? Daqui a pouquinho já toco aqui a sua música. Mas vamos aqui, né? Lembrando da nossa programação, todos os dias temos aí às 8h10 da manhã e às 12h10 da tarde a oração com o Padre Reginaldo Manzotti. E aos domingos às 19h, missa com o Padre Reginaldo Manzotti, aqui na nossa Rádio Anúncio FM. E lembrando aí que amanhã, terça-feira, às 8 da manhã, né, a partir das 8 da manhã, nós temos aqui a estreia do programa da nossa amiga Andréia Todero, né? Então amanhã ela começa aqui na parte da manhã, das 8 às 9 da manhã, ela vai fazer um programa que chama Manhã MPB. Então todas as terças e quintas-feiras. E ela diz aí que conta com o carinho de vocês e a participação também, né? Hoje ela não pôde vir, que ela tem uma consulta e é daqui a pouquinho, então ela não pôde vir, mas ela já passou o WhatsApp, já falei com ela aqui e ela pediu aqui para que eu divulgasse para ela, então aqui o programa que inicia amanhã, começa amanhã, é dia 18, às 8 horas da manhã. Prestigie nossa amiga Andréia Todero. E eu quero mandar um abraço muito especial para o meu amigo Cláudio, ele que deixou seu recadinho aí também. Muito obrigada aí, Cláudio, pelo carinho, viu? Pela sua gentileza. Um dia muito abençoado para você aí também. Um bom trabalho, uma ótima tarde, uma ótima semana para você. Vai para você aí o Thiago Brado, Verdades do Tempo. E eu quero mandar um beijo para minha amiga Neucídia. A Neucídia, lá do Solário da Mantiqueira, ela está pedindo Maria, Nossa Mãe. E ela está aqui dedicando para mim, para minha família, muito obrigada. Para Andréia e toda a família, para toda a sua família, para Dona Sônia. Um abraço para a senhora Dona Sônia, para Wanda, para Dona Leonor. Um beijão para a senhora também, Dona Leonor. Para Selma, para Joyce e para todas as amigas. Ela diz que são muitas as amigas, então é para todas as suas amigas. Obrigada, Neucídia. Um beijão para você aí também. Uma ótima tarde, uma ótima semana. Muito obrigada aí pelo seu carinho, viu? Pelas suas palavras, sempre de incentivo. Ela diz que ela gosta muito de falar comigo. Pela evangelização, pela alegria. Ela falou, você sempre me atende sorrindo. Que bom, viu, Neucídia? Um beijo para você aí, muito obrigada. Então vamos aqui com o Thiago Brado. E na sequência eu toco para você e Maria, Nossa Mãe. Eu acho que é o Padre Marcelo. Vou selecionar aqui, daqui a pouquinho eu toco, tá bom? Um beijo aí para você e uma ótima tarde para todos os nossos ouvintes.

0: Maria Nossa Mãe.
1: Quase quebrou a cabeça.
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1: Vocês gostam de uma festa, né? Louvado seja Deus. Mais uma.
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Boa tarde, queridos ouvintes. São 14 horas e 6 minutos. 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Quero mandar aí um beijo para minha amiga Zezé, aí do DR. Carinho, viu, Zezé? Ela que deixou seu recadinho aqui no WhatsApp, dizendo que está aí na sintonia, dizendo aí o seu programa é um amor. Obrigada, Zezé, pelo seu carinho. E eu vou tocar depois aqui do Evangelho uma música com Anderson Freire para você, né? Você falou se você tiver alguma música com o Anderson, acredito que seja o Anderson Freire. Vou tocar A Raridade, que eu acho linda. E vai aí para você com muito carinho. Mas antes, vamos aqui com a reflexão do Evangelho do dia de hoje. Estamos na 20ª semana do tempo comum, hoje segunda-feira. O Evangelho é de São Mateus, capítulo 19, versículos de 16 a 22. Naquele tempo, alguém aproximou-se de Jesus e disse: Mestre, o que devo fazer de bom para possuir a vida eterna? Jesus respondeu: Por que tu me perguntas sobre o que é bom? Um só é bom. Se tu queres entrar na vida, observa os mandamentos. O homem perguntou: Quais mandamentos? Jesus respondeu: Não matarás, não cometerás adultério, não roubarás, não levantarás falso testemunho, honra teu pai e tua mãe, e ama teu próximo como a ti mesmo. O jovem disse a Jesus: Tenho observado todas essas coisas. O que ainda me falta? Jesus respondeu: Se tu queres ser perfeito, vai, vende tudo o que tens e dá o dinheiro aos pobres, e terá um tesouro no céu. Depois vem e segue-me. Quando ouviu isso, o jovem foi embora, cheio de tristeza, porque era muito rico. Palavra da salvação. Glória a vós, Senhor. Felizes os humildes de espírito, porque deles é o reino dos céus. É um evangelho que nos faz pensar, né? A voz de Deus nos chama ao desapego total, né? No dia de hoje, isso que nós precisamos saber, né? Porque o evangelho hoje nos chama a esse desapego, porque não basta a gente conhecer todos os mandamentos, né? Porque às vezes a gente fala: ah, eu já li a Sagrada Escritura, ah, eu conheço todos os mandamentos, mas conhecer não é viver. Né? E aqui Jesus, ele não está dizendo para a gente vender tudo, para a gente deixar de ter as coisas, né? Porque a gente, ele sabe o quanto nós necessitamos das coisas, da nossa carência humana. O Senhor sabe disso, sabe tudo que a gente precisa. O que ele está pedindo aqui é para que a gente não inverta os valores, né? Porque às vezes a gente está tão apegado com as coisas do mundo que a gente não consegue seguir a Deus, a gente não consegue ver a Deus, porque o nosso olho está tão ofuscado para as coisas do mundo que a gente não consegue ver a beleza de Deus, né? O quanto que Deus é maior do que todas as coisas na nossa vida e na nossa história. Então aqui ele nos chama a isso, o evangelho de hoje, né? Nos propõe isso, que nós nos
desapeguemos um pouco da matéria. Tudo é importante, mas nada pode ocupar o lugar de Deus. Deus tem que estar no centro da nossa vida, no centro da nossa história, pois é Ele mesmo que constrói a nossa história, né? É Ele mesmo que escreve, que nos ajuda a escrever todos os dias. Claro que o Senhor nos dá a liberdade de escolha. Nós precisamos escolher o que nós achamos que é melhor para a nossa vida. Mas o Senhor sempre tem uma proposta, né? Eu falo que Deus, Ele nunca nos impõe nada, porque Deus, Ele é infinitamente misericordioso. Ele não nos impõe nada. Deus, Ele sempre propõe, né? Então, Jesus sempre faz uma proposta de vida. Se você, né, quer realmente me seguir, desapegue das coisas do mundo. Porque tantas coisas são necessárias, mas nada pode ocupar o lugar de Deus. Então, quem quer seguir Jesus Cristo, mas vem cheio, cheio de apegos, né? Então, a gente não consegue, a gente vai desistir no meio do caminho. É preciso desapegar das coisas, né? E ouvir o chamado de Deus. Não se entristecer, né? Como esse jovem ficou triste, porque ele tinha muito apego às coisas do mundo. Mas a gente precisa ter sempre a alegria, alegrar sempre em Deus, né? Porque a gente precisa, assim, a maior riqueza, o maior tesouro que nós podemos ter é ter Deus na nossa vida. Porque todo o resto vai vir por acréscimo. Mas quando a gente coloca Deus em primeiro plano na nossa vida, Ele acrescenta todas as coisas, né? Deus acrescenta todas as coisas. Deus não deixa faltar nada, nada. Faça essa experiência. Confie na misericórdia de Deus. Ele sabe todas as coisas. E tudo Ele providencia. Ele só quer o nosso coração, né? Porque o maior sonho de Deus é esse. É habitar em nosso coração. É ter o nosso coração para Ele. Porque o resto, tudo, Ele vai nos acrescentar. E vou aqui tocar, então, Anderson Freire, Raridade. E daqui a pouquinho eu venho aqui te atender, tá bom, Zezé? Porque eu vi que você me mandou um recadinho aqui, ó, mas eu não consegui ler todo ele. Então, eu vou tocar o Anderson Freire, Raridade. E daqui a pouquinho eu venho aqui para atender minha amiga Zezé. Daqui a pouquinho.

Boa tarde, queridos ouvintes. São 14 horas e 19 minutos. Eu quero mandar um beijo pra minha amiga Wanda. Wanda lá da Vila Brasil, né, Wanda? Daqui a pouquinho eu toco pra você, viu? Ela está pedindo aí uma música com o Padre Marcelo. Mas antes eu vou atender minha amiga Zezé. Minha amiga Zezé que está pedindo aqui. Ô Zezé, eu não tenho o Anderson Louvores Terra Seca. Eu tenho a Terra Seca, mas é com a... A campanha da fraternidade, né? São João Paulo II, que é lindíssima também. Então eu toco ela para você, tá bom? E obrigada aí pelo carinho da sua companhia, pela sua participação. Beijão aí para você. Então vamos aqui com Terra Seca, essa música é linda, né? E daqui a pouquinho eu venho aqui para atender minha amiga Wanda aí da Vila Brasil. Beijo, Wanda. Música.

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São 14 horas e 35 minutos em nossos estúdios. Ouvimos aí o padre Marcelo Rossi, Deus é família. Foi aí para minha amiga Wanda, da Vila Brasil. Ela estava aí, ela dedicou aí para todas as suas amigas, para mim, para toda a minha família, para toda a sua família e para todos, né, que estão aí na sintonia da Rádio Anúncio. Obrigada, Wanda, um beijão para você, viu? Muito obrigada aí pelo carinho. Também minha amiga Zezé, que deixou o recadinho aqui agradecendo a música, dizendo que amou as duas músicas. Obrigada, Zezé, beijão aí para você. E também meu amigo Cláudio, que já deixou novamente seu recadinho aqui, agradecendo a música, né, desejando uma boa tarde, agradecendo a música, parabenizando aí, dizendo que está tudo perfeito como sempre. E ele diz que é muito bom trabalhar aí me ouvindo. Eu que agradeço aí o seu carinho, a sua gentileza, viu, Cláudio? Muito obrigada. 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Na sequência, a gente vai com o padre Evaldo Trevisan, tua graça me basta. Mas antes, vamos aqui com uma mensagem. Onde mora Deus? Onde mora Deus? Essa é uma das primeiras perguntas que as crianças fazem. E também uma dúvida que atormenta a cabeça de muitos adultos. Deus tem muitas moradias. Ele mora debaixo do viaduto em que vive um sem teto. Mora nas famílias da Síria que foram obrigadas a deixar o lar, a cidade e o país, sem saber que direção caminhar. Mora na África, numa daquelas regiões em que as brigas tribais se perpetuam. Deus mora na casa que você habita, e nela ele tem diversos nomes. Mãe, pai, vô, vó. Mora na escola e senta ao lado, ao seu lado. Ele viaja no seu ônibus e está naquele jovem que lhe pergunta: onde é a avenida mais próxima? Mora na mensagem eletrônica que você recebeu, com o pedido de uma palavra de apoio, na casa de um vizinho que perdeu um filho querido, naquele dependente químico que passa perto de você com um olhar vazio. Deus mora na pessoa depressiva que você quase nem consegue atingir com sua palavra. Na criança órfã que ninguém quer adotar porque tem um defeito físico. Deus mora no doente esquecido no fundo de uma cama. Reside na comunidade paroquial, onde as necessidades se multiplicam e os braços dos voluntários são insuficientes. Ele também vive na China, onde poucos conhecem o nome de seu filho. Deus mora também, é preciso dizer, na criança que lhe sorri, no jovem que canta cheio de alegria, que lhe pergunta tudo bem, no pai que ao terminar um dia de trabalho caminha na doce expectativa de chegar logo em casa, no estudante que lhe pede como escrever a terceira pessoa do plural, do presente, do indicativo, do verbo vir. Mora também na comunidade de uma pequena ilha do Pacífico, que se reúne aos domingos para participar da Santa Missa. Deus mora nos arredores de Moscou, e onde há alguém que espera ser amado e confortado. Mora em seu coração.
na capela que você viu e na capela que você viu na semana passada. Numa rua da periferia, mora em sua palavra e nas estrelas do céu, nos sacramentos e no rosto do desconhecido que caminha ao seu lado. Onde mora Deus? Esta pergunta voltava constantemente ao coração de um homem que não se cansava de dizer: Senhor, desejo te ver. Mostra-me a tua face. Deixa-me conhecer a tua casa. Diante de tanta súplica insistente, Deus decidiu atendê-lo. Ele prometeu: na próxima segunda-feira, na praia que fica perto da tua casa, tu me verás. No dia marcado, o homem se pôs a caminho. Sua alegria era imensa. Iria finalmente realizar seu antigo desejo. Dados os primeiros passos, encontrou-se com uma vizinha que o saudou, desejando-lhe falar de sua filha que retornara à casa. Pensando na experiência que teria dentro de poucas horas, o homem seguiu adiante. Mais adiante, viu um desconhecido ao lado de um carro. O pneu precisava ser trocado, mas como? Faltava-lhe o macaco. O pedido de ajuda recebeu uma resposta seca: hoje não dá, tem um compromisso muito importante. Andou mais uns 500 metros e se viu diante de um novo problema. Por que tudo acontece justamente hoje? Uma criança caíra da bicicleta e chorava. Não deve ser grande coisa. Desculpou-se e foi adiante. Já perto da praia, pensou: se não tivesse me cuidado, nem à noite chegaria aqui. Começou a esperar. O tempo passou e nada. Será que não se enganara? Sem dúvida, não. Entendera onde seria o local do encontro. Ao fim do dia, concluiu: ah, acho que sonhei. Não haverá encontro algum. E voltou para casa desanimado e triste. À noite, na oração, falou o Senhor: sabe, pensei que seria verdade, que haveria de te encontrar lá na praia, e vi que me enganei. Sentiu então no coração a resposta do Senhor: não, tu não enganaste-te. Eu fui ao teu encontro. Tu é que não me viste. Lembra-te da vizinha que queria conversar contigo? Do dono do carro que precisava de ajuda? Da criança caída? Eu estava neles, à tua espera. Mas estavas tão preocupado contigo mesmo, tão fechado em teus próprios interesses, que não foste capaz de perceber a minha presença, nem de ver o meu rosto em vários momentos em que eu havia escolhido para me manifestar a ti.

É, meus caros, bem assim, né? Assim como esse homem, como tantas perguntas vazias, onde mora Deus? Onde mora Deus? Ele mesmo diz, né, que ele está primeiramente dentro de nós, né? Porque quando a gente fala Deus, qual é a palavrinha que tem no meio? Eu. Então Deus, ele está em mim, está em você, está em nós semelhantes. A gente precisa prestar mais atenção nas pessoas que estão ao nosso redor, que muitas vezes nós encontramos com o Senhor no nosso decorrer do dia a dia. Deus está presente nos nossos irmãos. E às vezes o nosso olhar está tão fixo em nós mesmos que não conseguimos ver Deus naquele que sofre, naquele que chora, naquele que precisa de carinho, de amparo, de uma palavra amiga, de uma força, de uma oração. Que nós possamos ser mais atentos, né? Porque Deus mora em mim, mora em você e mora em cada um de nós.

Uma ótima tarde para você, querido ouvinte. 14 horas e 50 minutos. 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Lembrando aí que amanhã, então, a partir das 8 da manhã, tem aqui a estreia do programa da nossa amiga Andréia Todero, Manhã MPB, das 8 às 9 da manhã, todas as terças e quintas-feiras. Vamos aí prestigiar nossa amiga Andréia Todero. Quero mandar um abraço muito especial, meu carinho aí, muito especial, para Márcia, lá do São Lázaro, viu, Márcia? Obrigada aí sempre pelo carinho da sua companhia. Muito obrigada, viu? Fiquei muito feliz de te ver aí sábado e você falar aí que me acompanha aqui através da Rádio Anúncio, né? Quantas pessoas, né? Às vezes a gente nem imagina que as pessoas estão nos ouvindo. E eu falo sempre a força do rádio, né, gente? Como é bom a gente ter o rádio que chega até nós, né? A gente está na nossa casa com os nossos afazeres, às vezes com as nossas preocupações, às vezes até mesmo com as nossas angústias, mas a gente está lá ouvindo algo que está acrescentando na nossa vida, colocando sempre um otimismo, uma palavra que nos levanta, né? Que coisa boa a gente ter a nossa Rádio Anúncio. É realmente uma bênção, né, Márcia? Beijão aí para você, viu? Quero mandar um abraço também para minha amiga Sandra Mara, que está sempre aí na sintonia. Minha amiga Rita, tá, Rita? Beijão para você. Para Lena, que está sempre aí também me ouvindo. Para o Zé Paulo. Pro seu José, tá, seu José? Um abraço pro senhor também. Pro Quinho, tá, meu compadre Quinho. Para tantas pessoas, né, que estão aí na sintonia da Rádio Anúncio, que às vezes a gente nem imagina. Então, para você, meu muito obrigada, né? Você que faz aí o sucesso da nossa rádio, o sucesso do nosso programa. Vamos aqui com o Frei Gilson, Deixa Deus Sonhar em Ti. E daqui a pouquinho eu volto com o Terço da Misericórdia. Daqui a pouquinho.

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15:03, hora da Divina Misericórdia, hora de nos colocarmos na presença de Jesus. Jesus manso e humilde de coração, fazei o nosso coração semelhante ao vosso. Neste momento, querido ouvinte, que você possa aquietar um pouquinho o seu coração, o seu pensamento e se colocar na presença do Senhor. Ele que já se encontra em nosso meio, porque Ele mesmo nos ensina que onde dois ou mais estiver reunidos em seu nome, ali Ele estará. Então acredite que você não está sozinho. Independente de onde você esteja, o que está fazendo, Jesus já está do seu lado, com suas mãos chagadas e ressuscitadas, para receber o seu pedido, a sua oração, o seu agradecimento. Deposite com muita fé, com muita confiança nas mãos de Jesus a sua necessidade para o dia de hoje. Não deixe que seus problemas, seus medos, suas inseguranças sejam maiores que a misericórdia do Senhor. Acredite que você tem um Deus que te ama, um Deus que tudo vê, sabe, conhece, um Deus que pode mudar, transformar, restaurar as nossas vidas, mas para isso é necessário acreditar. Jesus diz que é feliz aquele que crê. E ser feliz não é não ter problemas, preocupações. Ser feliz é acreditar que temos um Deus acima de todas as coisas. E que nos momentos difíceis, nós podemos nos recorrer a Ele. Pedindo força, fé, coragem, perseverança, para não desanimar jamais. Agradeça sempre, especialmente pelo dom da vida, pelo dia de hoje. Agradeça pelo esposo, a esposa, os filhos, os amigos, os familiares. Agradeça a saúde, a paz, o pão de cada dia, o trabalho. Agradeça o Senhor por esse dia lindo que Ele preparou com muito carinho para todos nós. E diga muito obrigada, Senhor, por tudo que o Senhor nos dá, nos faz, por tudo que o Senhor realiza em nossa vida, mesmo diante das nossas misérias. Te pedimos perdão, porque sabemos que somos pequenos, falhos, limitados, omissos, mas no dia de hoje pedimos a Sua graça para vencermos a nós mesmos, para sermos melhores do que fomos ontem. Pai nosso que estais no céu, santificado seja vosso nome. Venha a nós o vosso reino, seja feita a vossa vontade, assim na terra como no céu. O pão nosso de cada dia nos dai hoje. Perdoai as nossas ofensas, assim como nós perdoamos a quem nos tem ofendido. E não nos deixeis cair em tentação, mas livrai-nos de todo mal. Amém. Ave Maria, cheia de graça, Senhor é convosco. Bendita sois vós entre as mulheres, e bendito é o fruto do vosso ventre, Jesus. Santa Maria, Mãe de Deus, rogai por nós, pecadores, agora e na hora de nossa morte. Amém. Creio em Deus Pai, Todo-Poderoso, Criador do céu e da terra, e em Jesus Cristo, seu único Filho, nosso Senhor, que foi concebido pelo poder do Espírito Santo, nasceu da Virgem Maria, padeceu sobre Pôncio Pilatos, foi crucificado, morto e sepultado, desceu à mansão dos mortos, ressuscitou ao terceiro dia, subiu aos céus, está sentado à direita de Deus Pai Todo-Poderoso, donde há de vir julgar os vivos e os mortos. Creio no Espírito Santo, na Santa Igreja Católica, na comunhão dos santos, na remissão dos pecados, na ressurreição da carne, na vida eterna. Amém. Primeiro mistério, Senhor, eu peço a cura para o planeta Terra, o fim da guerra, por toda a Igreja, pelo Papa Leão, por todo o clero, pela nossa Diocese de São João da Boa Vista, pelo nosso Bispo Eugênio, por todas as vocações sacerdotais e religiosas, pelos nossos governantes. Peço paz, Senhor, para o nosso país e a paz mundial.
Eterno Pai, eu vos ofereço corpo, sangue, alma e a divindade de vosso diletíssimo Filho, nosso Senhor Jesus Cristo, em expiação dos nossos pecados e do mundo inteiro. Pela sua dolorosa paixão, tende misericórdia de nós e do mundo inteiro. Pela sua dolorosa paixão, tende misericórdia de nós e do mundo inteiro. Pela sua dolorosa paixão, tende misericórdia de nós e do mundo inteiro. Pela sua dolorosa paixão, tende misericórdia de nós e do mundo inteiro. Pela sua dolorosa paixão, tende misericórdia de nós e do mundo inteiro. Pela sua dolorosa paixão, tende misericórdia de nós e do mundo inteiro. Pela sua dolorosa paixão, tende misericórdia de nós e do mundo inteiro. Pela sua dolorosa paixão, tende misericórdia de nós e do mundo inteiro. Segundo mistério, eu peço conversão para todos os pecadores, por todos os idosos, pelos jovens, pelos adolescentes, pelas crianças do mundo inteiro. Peço pelo Zé Ricardo, pela Cecília, pelo Samuel, pelo Henrique, por todas as gestantes, por todos os meus afilhados. Peço pelo Vitor, pela Rosana, pela Luísa, por todas as famílias, especialmente as mais necessitadas, aquelas que rezam conosco neste momento, aquelas que pedem as nossas orações. Peço pela Rita, toda a sua família, a Maria e sua família, a Sara e sua família, a Neucídia e sua família. Peço pela minha família, a família dos meus irmãos, dos meus amigos. Peço também, Senhor, por todos os enfermos, aqueles que estão hospitalizados, acamados, que vão passar por uma cirurgia ou estão se recuperando de uma cirurgia, que estão em tratamentos de oncologia, de hemodiálise, que estão em depressão, com crise de ansiedade. Peço pela Luzia, pelo seu Sebastião, pela Ana Luísa, pelo Luiz Otávio, para Andréia, o Frank, o Ari. Eterno Pai, eu vos ofereço corpo, sangue, alma e a divindade de vosso diletíssimo Filho, nosso Senhor Jesus Cristo, em expiação dos nossos pecados e do mundo inteiro. Pela sua dolorosa paixão, tende misericórdia de nós e do mundo inteiro. Pela sua dolorosa paixão, tende misericórdia de nós e do mundo inteiro. Pela sua dolorosa paixão, tende misericórdia de nós e do mundo inteiro. Pela sua dolorosa paixão, tende misericórdia de nós e do mundo inteiro. Pela sua dolorosa paixão, tende misericórdia de nós e do mundo inteiro. Pela sua dolorosa paixão, tende misericórdia de nós e do mundo inteiro. Pela sua dolorosa paixão, tende misericórdia de nós e do mundo inteiro. Pela sua dolorosa paixão, tende misericórdia de nós e do mundo inteiro. Pela sua dolorosa paixão, tende misericórdia de nós e do mundo inteiro. Pela sua dolorosa paixão, tende misericórdia de nós e do mundo inteiro. Terceiro mistério, eu peço pelos pobres, pelos dependentes químicos, pelos encarcerados, pelos desempregados, por todos que estão no trabalho, que rezam conosco neste momento, que estão com dificuldades no trabalho, em busca de um trabalho, por todas as nossas necessidades, sejam materiais, espirituais, temporais, emocionais, psíquicas, e por todos aqueles que pedem as nossas orações. Eterno Pai, eu vos ofereço o corpo, sangue, a alma e a divindade de vosso diletíssimo Filho, nosso Senhor Jesus Cristo, em expiação dos nossos pecados e do mundo inteiro. Pela sua dolorosa paixão, tende misericórdia de nós e do mundo inteiro. Pela sua dolorosa paixão, tende misericórdia de nós e do mundo inteiro. Pela sua dolorosa paixão, tende misericórdia de nós e do mundo inteiro. Pela sua dolorosa paixão, tende misericórdia de nós e do mundo inteiro. Pela sua dolorosa paixão,
tende misericórdia de nós e do mundo inteiro. Pela sua dolorosa paixão, tende misericórdia de nós e do mundo inteiro. Pela sua dolorosa paixão, tende misericórdia de nós e do mundo inteiro. Pela sua dolorosa paixão, tende misericórdia de nós e do mundo inteiro. Pela sua dolorosa paixão, tende misericórdia de nós e do mundo inteiro. Pela sua dolorosa paixão, tende misericórdia de nós e do mundo inteiro. Quarto mistério, eu peço por todos os aniversariantes do dia de hoje. Peço pela Marta, né, aniversariante do dia de hoje. Também peço que Jesus seja o seu melhor, o seu maior presente, minha amiga Marta. Por todos os voluntários da Rádio Anúncio e seus familiares, pelos nossos amigos, vizinhos, todos os profissionais de saúde, aqueles que trabalham nos hospitais, médicos, enfermeiros, cuidadores, pelos cientistas, pelos pesquisadores, pelos professores, pelos educadores e por todos que estão afastados da igreja. Eterno Pai, eu vos ofereço o corpo, sangue, a alma e a divindade de vosso diletíssimo Filho, nosso Senhor Jesus Cristo, em expiação dos nossos pecados e do mundo inteiro. Pela sua dolorosa paixão, tende misericórdia de nós e do mundo inteiro. Pela sua dolorosa paixão, tende misericórdia de nós e do mundo inteiro. Pela sua dolorosa paixão, tende misericórdia de nós e do mundo inteiro. Pela sua dolorosa paixão, tende misericórdia de nós e do mundo inteiro. Pela sua dolorosa paixão, tende misericórdia de nós e do mundo inteiro. Pela sua dolorosa paixão, tende misericórdia de nós e do mundo inteiro. Pela sua dolorosa paixão, tende misericórdia de nós e do mundo inteiro. Pela sua dolorosa paixão, tende misericórdia de nós e do mundo inteiro. Pela sua dolorosa paixão, tende misericórdia de nós e do mundo inteiro. Quinto e último mistério, por todos os que sofrem, que choram, por aqueles que perderam seus entes queridos, por todas as almas do purgatório, por todos os agonizantes desse dia, dessa hora, por todos os marginalizados e excluídos da nossa sociedade e por todos aqueles que não têm quem rezem por eles. Eterno Pai, eu vos ofereço o corpo, sangue, a alma e a divindade de vosso diletíssimo Filho, nosso Senhor Jesus Cristo, em expiação dos nossos pecados e do mundo inteiro. Pela sua dolorosa paixão, tende misericórdia de nós e do mundo inteiro. Pela sua dolorosa paixão, tende misericórdia de nós e do mundo inteiro. Pela sua dolorosa paixão, tende misericórdia de nós e do mundo inteiro. Pela sua dolorosa paixão, tende misericórdia de nós e do mundo inteiro. Pela sua dolorosa paixão, tende misericórdia de nós e do mundo inteiro. Pela sua dolorosa paixão, tende misericórdia de nós e do mundo inteiro. Pela sua dolorosa paixão, tende misericórdia de nós e do mundo inteiro. Pela sua dolorosa paixão, tende misericórdia de nós e do mundo inteiro. Pela sua dolorosa paixão, tende misericórdia de nós e do mundo inteiro. Pela sua dolorosa paixão, tende misericórdia de nós e do mundo inteiro. Deus Santo, Deus Forte, Deus Imortal, tende piedade de nós e do mundo inteiro. Deus Santo, Deus Forte, Deus Imortal, tende piedade de nós e do mundo inteiro. Deus Santo, Deus Forte, Deus Imortal, tende piedade de nós e do mundo inteiro. Jesus Misericordioso, eu confio em vós.

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Vamos encerrar hoje com a música Pelo Nome e também Padre Bruno Costa e Tiago Tomé, Há Uma Unção de Deus Aqui. Mas vamos aqui à nossa última mensagem dessa tarde. Lugar certo. Na vida, cada passo dado representa muito na vida de cada pessoa. Todo ser é único. Você não pode se igualar ao outro, pois cada qual tem um destino, uma meta a cumprir. O que você pode é recriar a sua vida, seu interior. A cada manhã, determinar uma meta no seu crescimento. Nada a lamentar. Se você tem um ideal e luta por ele com afinco, Deus tem todas as ferramentas necessárias na evolução do ser. Porém, muitas das vezes somos negligentes com tudo aquilo que deveríamos observar no solo fértil da criação e todos os valores que nos cercam. A vida é um grande aprendizado que deve ser observado. Você aprende com as pessoas da melhor idade. Elas não são velhas, como alguns pensam. São experientes. Você aprende com os jovens, com as crianças. Elas também têm sua sabedoria, esperteza e singeleza. A alegria é contagiante e a presença delas nos renova como um elixir. Busquemos em nós o que nos falta. Estudarmos em nós mesmos o que podemos fazer de bom e fará grande diferença. Faça uma oração pelos outros, pelos familiares, pelas pessoas que estão hospitalizadas, pelos que estão ao relento. Tudo é válido, tudo chega no lugar certo. Deus direciona tudo para o lugar certo. Amar, acreditar e servir. Agradecer as bênçãos diárias que você recebe do seu infinito Pai, que é Deus. Coisa bela, né, meus caros? Tudo no lugar certo. Com certeza, Deus é esse arquiteto, né, que tudo se encaixa, tudo está no lugar certo. É que muitas vezes nós não enxergamos, né, as maravilhas que Deus faz ao nosso favor. Quantas coisas belas, né, quantos acontecimentos, né, que são para edificar a nossa vida. Mas às vezes a gente costuma só ver o lado negativo das coisas. A gente às vezes vê só a guerra, a violência, né? A gente vê às vezes o desamor. Mas quanto amor ainda não há na Terra, né? Quantas coisas não precisa ser explorada ainda que a gente não conseguiu? Então a gente precisa olhar para esse Deus que é maravilhoso. Entregar para esse Deus todos os dias, né? O nosso ordinário, que é a nossa miséria. E acreditar que Ele faz o extraordinário, porque Ele é extraordinário, porque Ele é Deus. E a Ele pertence todas as coisas. Então, vamos só acreditar.

Vamos confiar, vamos servir, né? E vamos deixar esse Deus agir, né? Com toda a sua maestria, que Ele coloca todas as coisas em seu devido lugar. 15 horas e 24 minutos e eu vou ficando por aqui, chegando a mais um final de programa, partilhando palavras e pensamentos. Hoje, segunda-feira, 17 de agosto de 2026. Agradeço aqui a participação da minha amiga Wanda, da minha amiga Nilcídia, da minha amiga Zezé, do meu amigo Cláudio, da Andréia Todro, minha amiga Maria. Muito obrigada aí pelo carinho de todos, né? Você que esteve aí através da nossa Rádio Anúncio FM, você que acessou o nosso site, nosso link, muito obrigada pela sua companhia. Que vocês tenham aí uma ótima tarde. Continue aí na sintonia da Rádio Anúncio FM. Lembrando que amanhã, às 8 horas da manhã, tem a nossa amiga Andréia Todero, né? E com a sua manhã MPB. E eu volto na quarta-feira, a partir das 13h30, se Deus assim nos permitir. Um beijo muito especial a todos. Fiquem com Deus, com as bênçãos de Nossa Senhora. E até lá.

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1: Expresso de Notícias no ar. É você bem informado de hora em hora. Por aqui, Diego Soares. Hoje é segunda-feira, dia 17 de agosto, ano 2026. Vamos com as informações. TSS une a plataforma Cauê para dar informações sobre as eleições. Entre os objetivos da parceria está conter a circulação de fake news. A Anvisa proíbe chás e cápsulas emagrecedoras sem registro. A agência proibiu a fabricação, uso e comércio de 11 produtos. Cláudio Castro foi alvo de segunda fase da Operação Sem Refino da Polícia Federal na última semana. Agentes apuraram suspeitas de fraude na liberação de licenças ambientais. Mais de 70 pessoas viram réus por contrabandear mercúrio para garimpos. A ação tramita na 9ª Vara Federal de Campinas, no estado de São Paulo. Desemprego recua em 3 estados no segundo trimestre, aponta o IBGE. Taxa nacional caiu para 5,4%. Dados mostram desigualdade de gênero. Este foi o nosso Expresso de Notícias, comigo Diego Soares. Nós voltamos a qualquer momento com mais informações para você. Boa semana!
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9: Nesta segunda-feira, 17 de agosto, quem acorda em São João da Boa Vista tem pela frente um dia de céu limpo, com mínima de 18 graus pela manhã e máxima de 30 graus à tarde. Não há previsão de chuva para hoje. A sensação térmica pode chegar a 32 graus no horário mais quente, então é bom se hidratar bem ao longo do dia. Os ventos sopram moderados, vindos de leste, com rajadas que podem alcançar 37 km por hora. O índice ultravioleta segue alto, exigindo cuidado redobrado com a exposição ao sol. A umidade relativa fica em 56%. O sol nasce às 6 horas e 29 minutos e se põe às 17 horas e 52 minutos. Kleber Salles, na Rádio Anúncio FM, com a previsão do tempo. Grande abraço para você e até a nossa próxima edição.
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2: Provérbios capítulo 15, versículo 19. O caminho do preguiçoso é como que cercado de espinhos, mas a vereda dos retos é plana. Júlio não gosta de trabalhar. Quando era pequeno, os pais satisfizeram todos os seus desejos. Filho único, cresceu achando que era dono do mundo e que bastava pedir para que tudo se realizasse do jeito que ele queria. Mas Júlio cresceu, tornou-se adulto e os pais continuaram tratando-o como se fosse uma criança dependente. Hoje, os pais já estão mortos e Júlio se encontra sozinho. A herança que os pais lhe deixaram não durou muito. Logo ele viu que a vida não era um simples conto de fadas. Neste mundo não basta desejar para que tudo aconteça. Júlio vive hoje uma vida cheia de penúrias e privações. Casou-se duas vezes e as esposas acharam impossível viver ao lado dele. Ficou preso 6 meses por causa de confusões financeiras das quais participou. Ele acha que a vida é injusta com ele porque seus pais faleceram num trágico acidente. Todo pai descansa mais cedo ou mais tarde. O problema de Júlio não é o fato de os pais terem morrido. Sua tragédia é que nunca aprendeu a valorizar o trabalho. O texto de hoje diz que a vida do preguiçoso é como que cercada de espinhos. É uma vida de sofrimento e dor. Não deslancha, não avança, fica presa. Gosto desse verso na nova tradução na linguagem de hoje. O preguiçoso encontra dificuldades por toda parte, mas para a pessoa correta, a vida não é tão difícil. Provérbios 15, versículo 19. A vida tem complicações. Você vai achar dificuldades no caminho. Felicidade não é a ausência de problemas, mas a pessoa sábia torna-se vitoriosa apesar dos obstáculos. O preguiçoso não. Ele só vê dificuldades, não está disposto a lutar, não paga o preço. Apronte-se para a luta de hoje. Saia da rotina. Enfrente as dificuldades. Não tenha medo de avançar no desconhecido. Ninguém descobre novos oceanos a menos que perca de vista o conforto da praia. Busque a Deus. Peça sabedoria e forças. Será infrutífera se Deus não estiver no controle de seus empreendimentos. Ah, não se esqueça, o caminho do preguiçoso é como que cercado de espinhos, mas a vereda dos retos é plana. Vamos orar? Grande Deus e Pai, muito obrigado por tua graça maravilhosa. Muito obrigado pelos conselhos da Tua Palavra. Que sejamos vencedores, Senhor, com coragem, com determinação e com disposição que podes colocar em nossa vida, em nosso coração. Te louvamos, em nome de Jesus. Amém.

nós te adoramos, Senhor, em cada Eucaristia. E te pedimos que infinitas bênçãos se derramem sobre nós.

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8: Expresso de Notícias no ar. É você bem informado de hora em hora. Por aqui, Diego Soares. Hoje é segunda-feira, dia 17 de agosto, ano 2026. Vamos com as informações. Vídeo contraria versão de motorista de Haddad sobre perseguição. A Secretaria de Segurança Pública afirmou que a polícia não abordou o carro na Vila Mariana. A equipe do candidato mantém versão sobre o caso. Lula recebeu, em média, um líder estrangeiro a cada 16 dias. No primeiro ano de governo, o petista realizou 37 recepções a chefes de Estado, quase o dobro do total de Bolsonaro no mesmo período. Liverpool anuncia a venda de fatia para consórcio com Jeff Bezos, fundador da Amazon, e integra o consórcio que adquiriu participação no clube inglês em operação de 11,9 bilhões de reais. Casas Bahia fecha 298 lojas e reduz quadro de funcionários. Segundo o jornal Valor Econômico, medida ocorre após a sucessão de trimestres com prejuízos bilionários da varejista. Este foi o nosso Expresso de Notícias, comigo Diego Soares. Nós voltamos a qualquer momento com mais informações para você. Boa semana!
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9: Expresso de Notícias no ar, é você bem informado de hora em hora. Por aqui, Diego Soares, hoje é segunda-feira, dia 17 de agosto, ano 2026. Vamos com as informações. Presidente da Petrobras diz que Amapá vai produzir petróleo em águas ultraprofundas em até 7 anos. Magna Chambriard afirmou que descoberta mantém o Brasil como polo geopoliticamente importante do setor na próxima década. China tenta reduzir a dependência de alimentos importados. O 15º Plano Quinquenal do País Asiático prevê ampliar a produção interna de soja, milho, carne e leite. Como o maior exportador de grãos para a China, o Brasil terá de se adaptar e buscar novos mercados, mas seguirá relevante para o abastecimento chinês. Não fomos rápidos o suficiente, mas estamos trabalhando, diz vice-presidente da segurança do Discord, executivo da plataforma utilizada por menina de 13 anos que morreu em transmissão de vídeo ao vivo, admite falha, mas diz que problema precisa ser enfrentado em conjunto com outras redes. Este foi o nosso Expresso de Notícias, comigo Diego Soares. Nós voltamos a qualquer momento com mais informações para você. Boa semana!

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2: Em nome do Pai, do Filho e do Espírito Santo. Amém. Divino Jesus, eu vos ofereço este texto que vou rezar, contemplando os mistérios de nossa redenção. Concedei-me pela intercessão de Maria Santíssima, a quem me dirijo, as virtudes necessárias para bem rezá-lo e a graça de ganhar as indulgências anexas a esta devoção. Creio em Deus Pai Todo-Poderoso, Criador do céu e da terra, e em Jesus Cristo, seu único Filho, nosso Senhor, que foi concebido pelo poder do Espírito Santo, nasceu da Virgem Maria, padeceu sob Pôncio Pilatos, foi crucificado, morto e sepultado, desceu à mansão dos mortos, ressuscitou ao terceiro dia, subiu aos céus, está sentado à direita de Deus Pai Todo-Poderoso, de onde há de vir a julgar os vivos e os mortos. Creio no Espírito Santo, na Santa Igreja Católica, na comunhão dos santos, na remissão dos pecados, na ressurreição da carne, na vida eterna. Amém. Pai nosso que estais no céu, santificado seja o vosso nome. Venha a nós o vosso reino, seja feita a vossa vontade, assim na terra como no céu. O pão nosso de cada dia nos dai hoje, perdoai-nos as nossas ofensas, assim como nós perdoamos a quem nos tem ofendido. E não nos deixeis cair em tentação, mas livrai-nos do mal. Amém. Ave Maria, cheia de graça, o Senhor é convosco. Bendita sois vós entre as mulheres, e bendito é o fruto do vosso ventre, Jesus. Santa Maria, Mãe de Deus, rogai por nós, pecadores, agora e na hora de nossa morte. Amém. Ave Maria, cheia de graça, o Senhor é convosco. Bendita sois vós entre as mulheres, e bendito é o fruto do vosso ventre, Jesus. Santa Maria, Mãe de Deus, rogai por nós, pecadores, agora e na hora de nossa morte. Amém. Ave Maria, cheia de graça, o Senhor é convosco. Bendita sois vós entre as mulheres, e bendito é o fruto do vosso ventre, Jesus. Santa Maria, Mãe de Deus, rogai por nós, pecadores, agora e na hora de nossa morte. Amém. Glória ao Pai, ao Filho e ao Espírito Santo, como era no princípio, agora e sempre. Amém. Ó meu Jesus, perdoai-nos, livrai-nos do fogo do inferno, levai as almas todas para o céu e socorrei principalmente aquelas que mais precisarem da vossa misericórdia. Mistérios gozosos. No primeiro mistério, contemplamos a anunciação do anjo a Nossa Senhora e aprendemos dela a virtude da humildade.

Pai nosso que estais no céu, santificado seja o vosso nome. Venha a nós o vosso reino, seja feita a vossa vontade, assim na terra como no céu. O pão nosso de cada dia nos dai hoje, perdoai-nos as nossas ofensas, assim como nós perdoamos a quem nos tem ofendido, e não nos deixeis cair em tentação, mas livrai-nos do mal. Amém. Ave Maria, cheia de graça, o Senhor é convosco. Bendita sois vós entre as mulheres, bendito é o fruto do vosso ventre, Jesus. Santa Maria, Mãe de Deus, rogai por nós, pecadores, agora e na hora de nossa morte. Amém. Ave Maria, cheia de graça, o Senhor é convosco. Bendita sois vós entre as mulheres, bendito é o fruto do vosso ventre, Jesus. Santa Maria, Mãe de Deus, rogai por nós, pecadores, agora e na hora de nossa morte. Amém. Ave Maria, cheia de graça, o Senhor é convosco. Bendita sois vós entre as mulheres, bendito é o fruto do vosso ventre, Jesus. Santa Maria, Mãe de Deus, rogai por nós, pecadores, agora e na hora de nossa morte. Amém. Ave Maria, cheia de graça, o Senhor é convosco. Bendita sois vós entre as mulheres, bendito é o fruto do vosso ventre, Jesus. Santa Maria, Mãe de Deus, rogai por nós, pecadores, agora e na hora de nossa morte. Amém. Ave Maria, cheia de graça, o Senhor é convosco. Bendita sois vós entre as mulheres, bendito é o fruto do vosso ventre, Jesus. Santa Maria, Mãe de Deus, rogai por nós, pecadores, agora e na hora de nossa morte. Amém. Ave Maria, cheia de graça, o Senhor é convosco. Bendita sois vós entre as mulheres, bendito é o fruto do vosso ventre, Jesus. Santa Maria, Mãe de Deus, rogai por nós, pecadores, agora e na hora de nossa morte. Amém. Ave Maria, cheia de graça, o Senhor é convosco. Bendita sois vós entre as mulheres, bendito é o fruto do vosso ventre, Jesus. Santa Maria, Mãe de Deus, rogai por nós, pecadores, agora e na hora de nossa morte. Amém. Ave Maria, cheia de graça, o Senhor é convosco. Bendita sois vós entre as mulheres, bendito é o fruto do vosso ventre, Jesus. Santa Maria, Mãe de Deus, rogai por nós, pecadores, agora e na hora de nossa morte. Amém. Ave Maria, cheia de graça, o Senhor é convosco. Bendita sois vós entre as mulheres, bendito é o fruto do vosso ventre, Jesus. Santa Maria, Mãe de Deus, rogai por nós, pecadores, agora e na hora de nossa morte. Amém. Ave Maria, cheia de graça, o Senhor é convosco. Bendita sois vós entre as mulheres, bendito é o fruto do vosso ventre, Jesus. Santa Maria, Mãe de Deus, rogai por nós, pecadores, agora e na hora de nossa morte. Amém. Glória ao Pai, ao Filho e ao Espírito Santo, como era no princípio, agora e sempre. Amém. Ó meu Jesus, perdoai-nos, livrai-nos do fogo do inferno, levai as almas todas para o céu e socorrei principalmente aquelas que mais precisarem da vossa misericórdia. Santo Antônio, rogai por nós. No segundo mistério, contemplamos a visita de Nossa Senhora a Santa Isabel e aprendemos dela a caridade para com o próximo. Pai nosso que estais no céu, santificado seja o vosso nome. Venha a nós o vosso reino, seja feita a vossa vontade, assim na terra como no céu. O pão nosso de cada dia nos dai hoje, perdoai-nos as nossas ofensas, assim como nós perdoamos a quem nos tem ofendido. E não nos deixeis cair em tentação, mas livrai-nos do mal. Amém. Ave Maria, cheia de graça, o Senhor é convosco. Bendita sois vós entre as mulheres, bendito é o fruto do vosso ventre, Jesus. Santa Maria, Mãe de Deus, rogai por nós, pecadores, agora e na hora de nossa morte. Amém. Ave Maria, cheia de graça, o Senhor é convosco. Bendita sois vós entre as mulheres, bendito é o fruto do vosso ventre, Jesus. Santa Maria, Mãe de Deus, rogai por nós, pecadores, agora e na hora de nossa morte. Amém. Ave Maria, cheia de graça, o Senhor é convosco.
Bendita sois vós entre as mulheres, bendito é o fruto do vosso ventre, Jesus. Santa Maria, Mãe de Deus, rogai por nós, pecadores, agora e na hora de nossa morte. Amém. Ave Maria, cheia de graça, o Senhor é convosco. Bendita sois vós entre as mulheres, bendito é o fruto do vosso ventre, Jesus. Santa Maria, Mãe de Deus, rogai por nós, pecadores, agora e na hora de nossa morte. Amém. Ave Maria, cheia de graça, o Senhor é convosco. Bendita sois vós entre as mulheres, bendito é o fruto do vosso ventre, Jesus. Santa Maria, Mãe de Deus, rogai por nós, pecadores, agora e na hora de nossa morte. Amém. Ave Maria, cheia de graça, o Senhor é convosco. Bendita sois vós entre as mulheres, bendito é o fruto do vosso ventre, Jesus. Santa Maria, Mãe de Deus, rogai por nós, pecadores, agora e na hora de nossa morte. Amém. Ave Maria, cheia de graça, o Senhor é convosco. Bendita sois vós entre as mulheres, bendito é o fruto do vosso ventre, Jesus. Santa Maria, Mãe de Deus, rogai por nós, pecadores, agora e na hora de nossa morte. Amém. Ave Maria, cheia de graça, o Senhor é convosco. Bendita sois vós entre as mulheres, bendito é o fruto do vosso ventre, Jesus. Santa Maria, Mãe de Deus, rogai por nós, pecadores, agora e na hora de nossa morte. Amém. Ave Maria, cheia de graça, o Senhor é convosco. Bendita sois vós entre as mulheres, bendito é o fruto do vosso ventre, Jesus. Santa Maria, Mãe de Deus, rogai por nós, pecadores, agora e na hora de nossa morte. Amém. Ave Maria, cheia de graça, o Senhor é convosco. Bendita sois vós entre as mulheres, bendito é o fruto do vosso ventre, Jesus. Santa Maria, Mãe de Deus, rogai por nós, pecadores, agora e na hora de nossa morte. Amém. Glória ao Pai, ao Filho e ao Espírito Santo, como era no princípio, agora e sempre. Amém. Ó meu Jesus, perdoai-nos, livrai-nos do fogo do inferno, levai as almas todas para o céu e socorrei principalmente aquelas que mais precisarem da vossa misericórdia. São Geraldo Magela, rogai por nós. No terceiro mistério, contemplamos o nascimento de Jesus em Belém e aprendemos a resignação na pobreza e o desapego dos bens terrenos. Pai nosso que estais no céu, santificado seja o vosso nome. Venha a nós o vosso reino, seja feita a vossa vontade, assim na terra como no céu. O pão nosso de cada dia nos dai hoje, perdoai-nos as nossas ofensas, assim como nós perdoamos a quem nos tem ofendido. E não nos deixeis cair em tentação, mas livrai-nos do mal. Amém. Ave Maria, cheia de graça, o Senhor é convosco. Bendita sois vós entre as mulheres, bendito é o fruto do vosso ventre, Jesus. Santa Maria, Mãe de Deus, rogai por nós, pecadores, agora e na hora de nossa morte. Amém. Ave Maria, cheia de graça, o Senhor é convosco. Bendita sois vós entre as mulheres, bendito é o fruto do vosso ventre, Jesus. Santa Maria, Mãe de Deus, rogai por nós, pecadores, agora e na hora de nossa morte. Amém. Ave Maria, cheia de graça, o Senhor é convosco. Bendita sois vós entre as mulheres, bendito é o fruto do vosso ventre, Jesus. Santa Maria, Mãe de Deus, rogai por nós, pecadores, agora e na hora de nossa morte. Amém. Ave Maria, cheia de graça, o Senhor é convosco. Bendita sois vós entre as mulheres, bendito é o fruto do vosso ventre, Jesus. Santa Maria, Mãe de Deus, rogai por nós, pecadores, agora e na hora de nossa morte. Amém. Ave Maria, cheia de graça, o Senhor é convosco. Bendita sois vós entre as mulheres, bendito é o fruto do vosso ventre, Jesus. Santa Maria, Mãe de Deus, rogai por nós, pecadores, agora e na hora de nossa morte. Amém. Ave Maria, cheia de graça, o Senhor é convosco. Bendita sois vós entre as mulheres, bendito é o fruto do vosso ventre, Jesus. Santa Maria, Mãe de Deus, rogai por nós, pecadores, agora e na hora de nossa morte. Amém.
Ave Maria, cheia de graça, o Senhor é convosco. Bendita sois vós entre as mulheres, bendito é o fruto do vosso ventre, Jesus. Santa Maria, Mãe de Deus, rogai por nós, pecadores, agora e na hora de nossa morte. Amém. Ave Maria, cheia de graça, o Senhor é convosco. Bendita sois vós entre as mulheres, bendito é o fruto do vosso ventre, Jesus. Santa Maria, Mãe de Deus, rogai por nós, pecadores, agora e na hora de nossa morte. Amém. Ave Maria, cheia de graça, o Senhor é convosco. Bendita sois vós entre as mulheres, bendito é o fruto do vosso ventre, Jesus. Santa Maria, Mãe de Deus, rogai por nós, pecadores, agora e na hora de nossa morte. Amém. Ave Maria, cheia de graça, o Senhor é convosco. Bendita sois vós entre as mulheres, bendito é o fruto do vosso ventre, Jesus. Santa Maria, Mãe de Deus, rogai por nós, pecadores, agora e na hora de nossa morte. Amém. Glória ao Pai, ao Filho e ao Espírito Santo, como era no princípio, agora e sempre. Amém. Ó meu Jesus, perdoai-nos, livrai-nos do fogo do inferno, levai as almas todas para o céu e socorrei principalmente aquelas que mais precisarem da vossa misericórdia. São José, rogai por nós. No quarto mistério, contemplamos a apresentação de Jesus no templo e a purificação de Nossa Senhora e aprendemos a obediência e a pureza. Pai nosso que

Ave Maria, cheia de graça, o Senhor é convosco. Bendita sois vós entre as mulheres, bendito é o fruto do vosso ventre, Jesus. Santa Maria, Mãe de Deus, rogai por nós, pecadores, agora e na hora de nossa morte. Amém. Ave Maria, cheia de graça, o Senhor é convosco. Bendita sois vós entre as mulheres, bendito é o fruto do vosso ventre, Jesus. Santa Maria, Mãe de Deus, rogai por nós, pecadores, agora e na hora de nossa morte. Amém. Ave Maria, cheia de graça, o Senhor é convosco. Bendita sois vós entre as mulheres, bendito é o fruto do vosso ventre, Jesus. Santa Maria, Mãe de Deus, rogai por nós, pecadores, agora e na hora de nossa morte. Amém. Ave Maria, cheia de graça, o Senhor é convosco. Bendita sois vós entre as mulheres, bendito é o fruto do vosso ventre, Jesus. Santa Maria, Mãe de Deus, rogai por nós, pecadores, agora e na hora de nossa morte. Amém. Ave Maria, cheia de graça, o Senhor é convosco. Bendita sois vós entre as mulheres, bendito é o fruto do vosso ventre, Jesus. Santa Maria, Mãe de Deus, rogai por nós, pecadores, agora e na hora de nossa morte. Amém. Ave Maria, cheia de graça, o Senhor é convosco. Bendita sois vós entre as mulheres, bendito é o fruto do vosso ventre, Jesus. Santa Maria, Mãe de Deus, rogai por nós, pecadores, agora e na hora de nossa morte. Amém. Ave Maria, cheia de graça, o Senhor é convosco. Bendita sois vós entre as mulheres, bendito é o fruto do vosso ventre, Jesus. Santa Maria, Mãe de Deus, rogai por nós, pecadores, agora e na hora de nossa morte. Amém. Ave Maria, cheia de graça, o Senhor é convosco. Bendita sois vós entre as mulheres, bendito é o fruto do vosso ventre, Jesus. Santa Maria, Mãe de Deus, rogai por nós, pecadores, agora e na hora de nossa morte. Amém. Ave Maria, cheia de graça, o Senhor é convosco. Bendita sois vós entre as mulheres, bendito é o fruto do vosso ventre, Jesus. Santa Maria, Mãe de Deus, rogai por nós, pecadores, agora e na hora de nossa morte. Amém. Ave Maria, cheia de graça, o Senhor é convosco. Bendita sois vós entre as mulheres, bendito é o fruto do vosso ventre, Jesus. Santa Maria, Mãe de Deus, rogai por nós, pecadores, agora e na hora de nossa morte. Amém. Glória ao Pai, ao Filho e ao Espírito Santo, como era no princípio, agora e sempre. Amém. Ó meu Jesus, perdoai-nos, livrai-nos do fogo do inferno, levai as almas todas para o céu e socorrei principalmente aquelas que mais precisarem da vossa misericórdia. Ó Maria concebida sem pecado, rogai por nós que recorremos a vós. No quinto e último mistério, contemplamos o encontro de Jesus no templo e aprendemos a procurar Deus em todos os caminhos e em todas as coisas. Pai nosso que estais no céu, santificado seja o vosso nome. Venha a nós o vosso reino, seja feita a vossa vontade, assim na terra como no céu. O pão nosso de cada dia nos dai hoje, perdoai-nos as nossas ofensas, assim como nós perdoamos a quem nos tem ofendido. E não nos deixeis cair em tentação, mas livrai-nos do mal. Amém. Ave Maria, cheia de graça, o Senhor é convosco. Bendita sois vós entre as mulheres, bendito é o fruto do vosso ventre, Jesus. Santa Maria, Mãe de Deus, rogai por nós, pecadores, agora e na hora de nossa morte. Amém. Ave Maria, cheia de graça, o Senhor é convosco. Bendita sois vós entre as mulheres, bendito é o fruto do vosso ventre, Jesus. Santa Maria, Mãe de Deus, rogai por nós, pecadores, agora e na hora de nossa morte. Amém. Ave Maria, cheia de graça, o Senhor é convosco. Bendita sois vós entre as mulheres, bendito é o fruto do vosso ventre, Jesus. Santa Maria, Mãe de Deus, rogai por nós, pecadores, agora e na hora de nossa morte. Amém. Ave Maria, cheia de graça, o Senhor é convosco. Bendita sois vós entre as mulheres, bendito é o fruto do vosso ventre, Jesus. Santa Maria, Mãe de Deus, rogai por nós, pecadores, agora e na hora de nossa morte.

Amém. Ave Maria, cheia de graça, o Senhor é convosco. Bendita sois vós entre as mulheres, bendito é o fruto do vosso ventre, Jesus. Santa Maria, Mãe de Deus, rogai por nós, pecadores, agora e na hora de nossa morte. Amém. Ave Maria, cheia de graça, o Senhor é convosco. Bendita sois vós entre as mulheres, bendito é o fruto do vosso ventre, Jesus. Santa Maria, Mãe de Deus, rogai por nós, pecadores, agora e na hora de nossa morte. Amém. Ave Maria, cheia de graça, o Senhor é convosco. Bendita sois vós entre as mulheres, bendito é o fruto do vosso ventre, Jesus. Santa Maria, Mãe de Deus, rogai por nós, pecadores, agora e na hora de nossa morte. Amém. Ave Maria, cheia de graça, o Senhor é convosco. Bendita sois vós entre as mulheres, bendito é o fruto do vosso ventre, Jesus. Santa Maria, Mãe de Deus, rogai por nós, pecadores, agora e na hora de nossa morte. Amém. Ave Maria, cheia de graça, o Senhor é convosco. Bendita sois vós entre as mulheres, bendito é o fruto do vosso ventre, Jesus. Santa Maria, Mãe de Deus, rogai por nós, pecadores, agora e na hora de nossa morte. Amém. Ave Maria, cheia de graça, o Senhor é convosco. Bendita sois vós entre as mulheres, bendito é o fruto do vosso ventre, Jesus. Santa Maria, Mãe de Deus, rogai por nós, pecadores, agora e na hora de nossa morte. Amém. Glória ao Pai, ao Filho e ao Espírito Santo, como era no princípio, agora e sempre. Amém. Ó meu Jesus, perdoai-nos, livrai-nos do fogo do inferno, levai as almas todas para o céu e socorrei principalmente aquelas que mais precisarem da vossa misericórdia. Infinitas graças vos damos, soberana Rainha, pelos benefícios que todos os dias recebemos de vossas mãos liberais. Dignai-vos agora e para sempre tomar-nos debaixo do vosso poderoso amparo, e para mais vos obrigar, vos saudamos com uma salve, Rainha. Salve, Rainha, Mãe de Misericórdia, vida, doçura e esperança, nossa salve. A vós bradamos, os degredados filhos de Eva, a vós suspiramos, gemendo e chorando neste vale de lágrimas. Eia, pois, advogada nossa, esses vossos olhos misericordiosos a nós volvei, e depois desse desterro, mostrai-nos, Jesus, bendito o fruto do vosso ventre, ó clemente, ó piedosa, ó doce e sempre Virgem Maria. Rogai por nós, Santa Mãe de Deus, para que sejamos dignos das promessas de Cristo. Amém. Louvado seja nosso Senhor Jesus Cristo, para sempre seja louvado.

muitas vezes escolhendo as palavras a dedo, mudando de assunto, prendendo a respiração com medo de que qualquer momento uma bomba vai explodir na sala, por exemplo. Então, vamos começar hoje. Boa noite, pessoal. Boa noite, São João do Boa Vista. Aqui é o Pedro e é para você que vive com medo das explosões dentro da sua própria casa, que está no ar mais um programa de Amor Exigente. Agradecer também à Rádio Anúncio por dar a oportunidade aqui de esse tempo aqui para falarmos um pouquinho do Amor Exigente, o quão bom ele é. Agradecer também a presença da Eliana aqui na Sonoplastia. Agradecer também ao grupo Renascer daqui de São João, que faz um trabalho tão bacana aqui nessa cidade. E, pessoal, retomando aqui ao nosso gancho, se você vive, né, essa tensão diária por causa de problemas de comportamento mesmo, muitas vezes de agressividade, ou dependência de um filho, dependência de um marido ou da esposa. Preste muita atenção, tá? O amor exigente, ele existe para te tirar desse campo minado, né? Desse lugar aí que é difícil de pisar. Nós somos um grupo de mútua e autoajuda, focado em cuidar da família, né? E muitas vezes aprender a ser família. Nós ensinamos que a paz não volta quando o outro muda, mas sim quando nós mesmos aprendemos a mudar as nossas atitudes, né? Nada muda se eu não mudar. E, pessoal, para sermos guiados nessa mudança, nós levamos a nossa preparação muito a sério. Eu sempre lembro lá no grupo que você não vai encontrar profissionais de jaleco atuando em consultas clínicas, né? Pois somos um grupo de apoio. Mas os voluntários que estão lá, eles estão de braços abertos para te receber. São pessoas rigorosamente capacitadas. Lá nós não trabalhamos com os achismos da vida, né? Nossa coordenação passa por cursos e formações contínuas, aí sim elaborada por psiquiatras, psicólogos, neurologistas. Então, todo o braço, toda a recepção, toda a orientação que você recebe lá dentro são fundamentados em ciência, em experiência de vida e nos 12 princípios do amor exigente. Então eu garanto para você que lá no Amor Exigente você estará pisando em um solo bem firme e seguro, e não num campo minado, certo? E é caminhando por esses princípios que nós ganhamos coragem para enfrentar o que mais tememos. Nesse mês de agosto, estamos trabalhando nosso oitavo princípio. Hoje nós vamos descobrir muitas vezes, eu quis trazer uma reflexãozinha aqui, aquela bomba que nós passamos a vida inteira tentando evitar que exploda. É exatamente o que a nossa família precisa para acordar. Então hoje a gente vai falar sobre a crise. Às vezes a gente precisa do barulho bem alto, né, para ela acordar. Então, o oitavo princípio do amor exigente é muitas vezes uma grande injeção de coragem, digamos assim, né? E nesse princípio, ele se fundamenta numa frase, que é a seguinte: a crise bem administrada provoca mudança e traz crescimento. Como eu falei no início do programa, muitas famílias vivem anos, né, a fio pisando em ovos. Muitas vezes o filho está afundado em comportamentos destrutivos, a casa virou um caos, né? As regras não existem mais, não são obedecidas.
e os pais acabam não falando nada, fecham os olhos, aí começa a ter atitudes que não são boas para o convívio da família. Como a mãe não cobra o horário de chegada do filho, né, para evitar que o filho grite. O pai paga a dívida do cartão de crédito do filho em silêncio, para não gerar uma discussão no domingo, por exemplo, né, para não tirar a falsa paz, a falsa sensação de tudo bem de um domingo, né? A família inteira se encolhe. Ela se torna submissa, se cala, aceita o que muitas vezes, ou que na maioria das vezes, é inaceitável. E tudo isso para evitar uma crise, para evitar a temida crise, né? Que uma hora ou outra vai vir. Independente se estamos tentando amenizá-la ou não. Então, nós criamos uma falsa paz. Essa é a verdade. Achamos que se não houver briga, está tudo bem. Mas eu garanto que a ausência de gritos, a ausência de repressões, muitas vezes, digamos assim, não significa que a casa tem paz. Significa, muitas vezes, ou apenas, que o problema está adoecendo e adoecendo a sua família, adoecendo cada integrante de forma crônica e, o pior de tudo, de forma silenciosa. Então, o amor exigente, ele nos ensina que evitar a crise a todo custo é um ato de covardia disfarçado de amor. Certo? Lembre-se disso, pessoal. A crise, quando o amor exigente nos ensina que evitar a crise a todo custo é covardia, tá? E essa covardia, ela é disfarçada de amor. Então, quando você pisa em ovos, você está entregando o controle da sua vida e da sua casa. E muitas vezes, ou na maioria das vezes, você entrega esse controle nas mãos de quem está desequilibrado, de quem não está bem emocionalmente, de quem mais precisa de ajuda, né? Infelizmente, eu acho que, de maneira geral, não só nas famílias, mas eu acho que as pessoas, de maneira geral, entendem a crise como um inimigo, né? E não é assim, não é desse jeito que funciona. A crise, ela é muitas vezes o momento em que a máscara cai. A hora que a verdade aparece. Quando a crise estoura, e ela pode estourar de diferentes maneiras, né? Por exemplo, quando o dinheiro acaba, quando a consequência bate na porta, quando o limite é ultrapassado e o conflito finalmente acontece. É a realidade batendo na mesa e falando assim, ó, do jeito que está, não dá mais para continuar. Mas o princípio, ele não diz apenas para deixar a crise estourar. O princípio que nós trabalhamos, amor urgente, sobre a crise, ele diz que a crise precisa ser bem administrada. Aí você vai me perguntar, mas Pedro, como nós administramos uma crise, né? O primeiro passo, pessoal, é ir e participar do Amor Exigente. Participe do Amor Exigente conosco. Temos reuniões aqui em São João toda terça-feira, certo? Das 7h30 da noite às 9h30, lá na rua Guiomar Novaes. Muito bacana. O segundo passo é ouvir um pouquinho do meu programa aqui na rádio também, falando sobre
o amor exigente, mas um passo também bem bacana para administrar a crise é não se igualar ao descontrole do outro, né? Se a bomba estourou, se o conflito aconteceu, se o seu filho está alterado, gritando ou ofendendo, administrar a crise, por exemplo, é usar o poder do silêncio. A pior coisa que você pode fazer no pico de uma crise é tentar dar sermão. Né? Aquele cérebro não está ouvindo você. Ele está tomado pela raiva ou pela dependência. Então é preciso agir com firmeza. Retire-se do ambiente, se for necessário. Proteja a si mesmo. Se conserve. Mas não tente abafar o conflito cedendo o que ele quer também, né? Que isso não faz parte de uma administração. Isso já faz parte de uma submissão. Então, deixe a tempestade passar e no dia seguinte, quando a poeira estiver baixa, é aí que a verdadeira administração vai começar. Aí sim, é na calmaria da pós-crise que você senta, olha no olho e estabelece uma consequência. E aí que você diz, ó, o que aconteceu ontem foi o limite. A partir de hoje as coisas mudam. A partir de hoje vai ser diferente. Mas isso é de uma maneira serena, calma, né? Então, quando eu falo para vocês que a crise ela não pode ser vista só como algo ruim, é justamente por isso. Ela é uma janela de oportunidade que a vida te dá. E ela te dá para mudar as regras do jogo. Pessoas que estão acomodadas no erro, elas não mudam. Pessoas que têm suas quedas amortecidas pelos pais, elas não amadurecem. Elas só despertam quando a dor do erro se torna insuportável. Certo? Veja bem. Quando a gente acaba passando pano, né? A gente não faz com que as pessoas ao nosso redor cresçam. Portanto, não tenha medo da crise. Deixe que ela venha, mata no peito. Enfrente ela de pé. Com coragem. E use a força desse momento difícil para reconstruir, né? A base do respeito e de amor exigente dentro da sua casa. É muito legal que a oração do amor exigente, ela termina com três palavrinhas, né? Força, foco e fé. E é muito bacana, porque a gente precisa muito disso, principalmente para... força, fé e alegria. E a gente precisa muito dessas três coisas para a gente enfrentar a crise. A gente também não consegue enfrentar uma crise estando totalmente deprimido, debilitado. A gente precisa enfrentar ela com ânimo, com coragem. E eu sei que muitas vezes ouvir isso mexe com as nossas estruturas, né? Eu falo isso para vocês, mas eu sempre repito isso aqui. Eu sou o primeiro a escutar, porque a minha boca é... O meu ouvido é o mais próximo da minha boca. Então, aqui é eu que falo para mim mesmo, muitas vezes. Então, ter a frieza de deixar a crise acontecer, né? E de não amortecer a queda do nosso familiar, parece algo impossível. Impossível mesmo, quando estamos sozinhos. E sozinhos, consequentemente, também estamos desesperados, né? Mas eu tenho uma boa notícia para você. E essa notícia é que você não precisa ter essa força toda de uma vez. Você não precisa estar sozinho nessa. E nem precisa estar sozinho para encontrá-la. Se a sua casa vive uma falsa paz, ou se a crise estourou e você não sabe por onde começar,
eu quero te fazer esse convite, esses convites aqui. O primeiro é respire bem fundo, busque conhecimento. Assim que eu me despedir aqui na rádio, pegue seu celular, entre no YouTube, pesquise por Amores de Gente. Nós temos uma infinidade de palestras gratuitas, vídeos com voluntários e profissionais que vão te explicar o passo a passo de como lidar com essas situações, né? Com esses momentos. Então, deixe as nossas redes sociais saciarem a sua curiosidade, ouça as partilhas de quem já esteve exatamente no fundo do poço, onde você se encontra hoje, e veja como eles saíram de lá. E depois que você ouvir e acalmar o coração, dê o segundo e mais importante passo. Venha para o nosso abraço, venha para o nosso acolhimento, que é tão bacana, no nosso encontro presencial. Vou repetir aqui mais uma vez, ele acontece toda terça-feira. Amanhã, por exemplo, teremos nosso grupo. E nós te esperamos das 7h30 às 9h30 da noite, lá no centro, na rua Guiomar Novaes, no salão da Igreja Presbiteriana. Certo? Vou repetir aqui. Então, das 7h30 às 9h30 da noite, toda terça-feira, na rua Guiomar Novaes, no salão da Igreja Presbiteriana. Sempre lembrando, pessoal, que o pastor nos cede o espaço lá com enorme carinho, mas nós somos um grupo pluralista, tá bom? 100% gratuito, sem vínculos religiosos e de portas abertas para todas as idades, todas as crenças, todos os gêneros. Lá é livre de qualquer julgamento. Você não será apontado e nem julgado por estar passando por essa crise. Ninguém é obrigado a falar nada. Se você quiser ir um dia apenas para ir, para conhecer, para ouvir o que é dito lá, pode ir sem problema algum. Se você quiser manter sua discrição, ficar na sua lá, não tem problema nenhum. Nós preparamos um ambiente de família, é um lugar muito limpo, acolhedor. E para lembrar que a vida precisa de doçura, né? Mesmo no meio da tempestade. Nós sempre terminamos a nossa noite ao redor de uma mesa, com um cafezinho, chás, bolos, biscoito. É muito legal trocarmos abraços, darmos boas risadas. Então, lembre-se, a crise, ela pode ser o começo de uma nova vida. Esse programa da rádio que eu faço aqui, o intuito dele é te convidar a participar desses encontros que nós temos de terça-feira. Assim como Amores de Gente me ajudou e continua me ajudando, além de ajudar inúmeras famílias e pessoas no Brasil e no mundo inteiro, ela também pode te ajudar. Então, eu convido vocês a estarem participando. Repito, é totalmente gratuito. Lá você não tem que pagar nada, não é obrigado a pagar de jeito nenhum. É um trabalho voluntário e todas as pessoas que estão lá estão indo por livre, espontânea boa vontade. Ninguém lá é contratado, ninguém lá é funcionário, nada disso. Todos que estão lá são voluntários ou participantes, certo? Então te espero amanhã às 7h30 na rua Guiomar Novaes, certo? Um grande abraço a todos. Tenham muita coragem e até a próxima segunda-feira com mais um programa de Amor Exigente. Um grande abraço e tchau!

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4: Olá, boa noite.
2: Boa noite para você que nos acompanha em todo o país.
4: Segunda-feira, 17 de agosto de 2026.
2: Vamos ao destaque do dia.
4: Petrobras confirma a existência de petróleo no litoral do Amapá.
2: Empresa seguirá com estudos para determinar a quantidade e a qualidade do óleo encontrado. Luana Karen.
5: O poço onde a Petrobras encontrou petróleo está localizado a cerca de 175 quilômetros da costa do Amapá, a uma profundidade de quase 2.900 metros.
4: Brasil registra redução de 30% nas mortes por malária em 2025 em relação ao ano anterior.
2: Foram registrados ainda 118.037 casos, 15% a menos que em 2024. Graziele Bezerra.
6: Se diagnosticada a tempo, a malária tem cura e o tratamento é eficaz.
4: E ainda, arte nas escolas.
2: Homologadas as diretrizes para o ensino na disciplina de educação básica.
4: Estudo deve ser organizado em 4 componentes: artes visuais, dança, música e teatro. Thaís Antônio.
7: De acordo com as novas diretrizes, o ensino de arte nas escolas deve aproximar os estudantes das diferentes formas de fazer e vivenciar a disciplina.
2: E hoje, na apresentação da Voz do Brasil, eu, Mariana Jungmann e Luciano Seixas.
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2: É na costa do Amapá que foi descoberta uma nova riqueza do Brasil.
4: A Petrobras anunciou a existência de petróleo num poço que está sendo perfurado pela empresa.
2: Assim que concluída a perfuração, será feito o levantamento da quantidade de petróleo na região.
4: Hoje, autoridades visitaram um navio sonda da empresa, embarcação adaptada para a perfuração de poços em águas profundas e ultraprofundas.
5: Com a descoberta da Petrobras da presença de petróleo em poço perfurado na margem equatorial, uma comitiva do governo federal visitou nesta segunda-feira o navio sonda da empresa. A embarcação está localizada em região de águas profundas no litoral do Amapá. De acordo com a presidente da Petrobras, Magda Chambriard, o poço começou a ser perfurado em outubro do ano passado e em mais alguns dias deve ter o trabalho de avaliação concluído.
8: Nós descobrimos óleo, né, no poço morfo, mas que até agora confirmou todas as nossas expectativas de um potencial relevante de petróleo na margem equatorial, mais especificamente no litoral do estado do Amapá. Esse poço vai acabar nos próximos, talvez, 15, 20 dias, né? Vamos ver quando é que ele acaba. Logo a seguir, nós temos que delimitar essa descoberta, ou seja, a gente tem que saber quanto é que de petróleo tem de fato nessa área, né?
5: Na semana passada, a Petrobras já havia confirmado a presença de hidrocarbonetos na região. Os hidrocarbonetos são compostos orgânicos formados exclusivamente por átomos de carbono e hidrogênio, e onde são encontrados indicam presença de petróleo e gás natural. Com a exploração de novos poços, a Petrobras pretende garantir segurança energética para o futuro. Como destaca o ministro de Minas e Energia, Alexandre Silveira.
9: Que a gente possa se orgulhar de ter assim, 90% da nossa energia elétrica limpa e renovável e 50% da matriz geral. E, portanto, nenhum brasileiro em sã consciência pode abrir mão da sua soberania e das suas riquezas naturais para poder combater miséria, combater fome e fazer desenvolvimento.
5: O poço onde a Petrobras encontrou petróleo está localizado a cerca de 175 quilômetros da costa do Amapá, a uma profundidade de quase 2.900 metros. De acordo com a Petrobras, atualmente cerca de 80% do petróleo extraído no Brasil vem do pré-sal. Essa exploração deve chegar ao pico até 2035, indicando a necessidade de outras fontes de combustível fóssil. Reportagem Luana Karen.
2: Como deve ser o ensino de arte nas escolas? O Ministério da Educação homologou diretrizes para o ensino do componente curricular na rede de educação básica.
4: O documento estabelece que o ensino deve ser organizado em quatro eixos: artes visuais, dança, música e teatro.
2: O anúncio dessas diretrizes ocorreu hoje. A repórter com tudo e traz os detalhes ao vivo para a gente aqui no estúdio. Boa noite, Thaís.
10: Boa noite, Mariana. Boa noite, Luciano. E ouvintes da Voz do Brasil. De acordo com as novas diretrizes, o ensino de arte nas escolas deve aproximar os estudantes das diferentes formas de fazer e vivenciar a disciplina. E para isso ser feito, a arte deve ser dividida em quatro componentes curriculares: artes visuais, dança, música e teatro. O texto complementa a Base Nacional Comum Curricular, que estabelece os conhecimentos, competências e habilidades esperados dos estudantes ao longo da educação básica. Com isso, as escolas passam a ensinar conteúdos, métodos e processos de criação em arte como prática educativa e não apenas como atividade secundária ou recreativa. Outro destaque é a aproximação entre professores, artistas e mestres e mestras das culturas populares. A resolução reconhece a importância de incluir esses saberes no processo educativo por meio de um trabalho colaborativo com professores de artes visuais, dança, música e teatro, como explica o ministro da Educação, Leonardo Barchini.
11: Primeiro, a gente fortalece as quatro linguagens separadamente, elas obviamente atuam em conjunto, mas a gente fortalece cada uma das quatro linguagens: as artes visuais, a música, a dança e o teatro. E a gente reconhece que na formação de professores com essas diretrizes, também precisaremos ter habilitação em cada uma dessas especificidades, dessas quatro linguagens, teremos que ter formação específica. Então, isso eleva o ensino das artes a outro nível.
10: A resolução também define orientações para a organização do currículo, a distribuição dos professores, a estrutura física e pedagógica das escolas e os processos de avaliação. Todas essas medidas devem considerar princípios como equidade, acessibilidade, inclusão e justiça social. Mariana e Luciana, é com vocês.
4: Obrigado pelas informações, Thaís Antônio.
2: A malária é caracterizada por febres altas, calafrios, tremores, dores de cabeça, podendo estar associada também a vômitos e náuseas.
4: Causada principalmente pela picada de mosquitos infectados, a maior parte de casos da doença estão no norte do país.
2: Mas, no ano passado, caiu o número de infectados pela malária, bem como de óbitos em função da doença.
12: A malária contaminou cerca de 118 mil pessoas no ano passado, 15% a menos do que em 2024. Os resultados foram apresentados nesta segunda-feira, durante um congresso da Sociedade Brasileira de Medicina Tropical. O número de mortes em função da doença também caiu, especialmente na região amazônica, que concentra o maior número de casos, como disse o ministro da Saúde, Alexandre Padilha.
13: 2025, nós tivemos uma redução de mais de 50% dos óbitos por malária, mais de 40% de redução de malária em terra indígena, mais de 40% de malária em áreas de assentamento rural, assentamentos na região amazônica brasileira, que é uma das duas regiões com maior incidência de casos de malária. E tivemos o menor número de internações por malária.
12: Em menor escala, a infecção pode ocorrer devido à transfusão sanguínea, compartilhamento de agulhas contaminadas ou da gestante para o bebê. Mas o principal modo de transmissão é pela picada de fêmeas infectadas do mosquito Anopheles, também conhecido como carapanã ou mosquito prego. De acordo com o presidente da Sociedade Brasileira de Medicina Tropical, Gustavo Romero.
14: Por isso, a gente tem, às vezes, muita dificuldade, né, de definir exatamente aquela população que efetivamente está em risco, né? Os mosquitos se mexem, né? E os mosquitos crescem com as variações climáticas, que é outro detalhe importante que a gente deve levar em consideração. E, muito frequentemente, populações que estão mais vulneráveis estão mais expostas à picada desses mosquitos. E por isso que a malária se transmite com tanta eficiência, né?
12: Se
6: se diagnosticada a tempo, a malária tem cura e o tratamento é eficaz. Após a confirmação da doença, o paciente recebe o tratamento gratuitamente em unidades do Sistema Único de Saúde. Inclusive a tafenoquina, medicamento que previne novas manifestações da malária. Por ser administrado em dose única, ele impede que o paciente abandone o tratamento, como explica o infectologista Marcos Lacerda.
15: Comparando com as medicações que são tradicionalmente usadas para malária, que vão de 7 a 14 dias, resulta num benefício muito grande para o paciente. É que as pessoas se tratam enquanto tem febre, geralmente 2, 3 dias, depois ela para de usar a medicação. E isso então faz com que as recaídas aconteçam. Praticamente metade dos casos que estão registrados hoje no Brasil são de recaídas. Então uma medicação que iniba a recaída é uma medicação altamente estratégica no controle da malária no país.
6: O medicamento está disponível tanto para pacientes maiores de 16 anos e com mais de 35 quilos, quanto para crianças a partir de 2 anos e com peso mínimo de 10 quilos. Reportagem Graziele Bezerra.
4: Entre junho e julho, foram confirmados 21 casos de sarampo no estado de São Paulo.
16: Neste fim de semana, o ministro da Saúde, Alexandre Padilha, esteve no estado, em Grajaú, acompanhando a vacinação contra a doença.
4: E comentou que o reforço na imunização visa prevenir a circulação e a transmissão do sarampo.
17: Em 2026, nós já temos aqui na cidade de São Paulo cerca de 20 casos também com relação de importados, são cepas que circularam nos Estados Unidos e no Canadá, e esse esforço é para manter esse bloqueio, para não permitir que aconteça em São Paulo em 2026, o que aconteceu em 2019, quando começou um surto assim e se propagou para ter 20 mil casos de sarampo em 2019. Naquele momento o Brasil perdeu o certificado de livre do sarampo. Reconquistamos o certificado em 2024 e queremos manter São Paulo, o estado de São Paulo e o Brasil livre do sarampo.
16: Para crianças de 6 a 11 meses, a dose aplicada durante a estratégia é considerada dose zero e não substitui as doses previstas no calendário nacional de vacinação aos 12 e aos 15 meses.
4: Para as demais idades, os profissionais de saúde verificam a necessidade de vacinação de acordo com a faixa etária e a situação vacinal de cada pessoa.
16: A cada hora, mais de 1000 vidas são perdidas devido às doenças cardiovasculares em todo o mundo, segundo a Organização Mundial de Saúde.
4: Estima-se que cerca de 18 milhões de pessoas morrem anualmente em decorrência de condições que afetam o sistema circulatório.
16: De acordo com a Sociedade Brasileira de Cardiologia, o Brasil ocupa o nono lugar em número de mortes cardíacas.
4: E hoje, 17 de agosto, marca o início da Semana da Saúde Vascular, que promove conscientização, prevenção e diagnóstico precoce.
18: Seu Manuel Arruda da Silva tem 80 anos. Quando precisou ser atendido para tratar de um ferimento, descobriu um grave comprometimento na circulação. Uma cirurgia vascular conseguiu inicialmente melhorar o fluxo de sangue, mas a amputação da perna direita acabou sendo inevitável. Hoje, 8 meses depois, seu Manuel agradece pela vida.
19: Eu estou aqui ainda. Estou aí quando na história.
18: Histórias como a de seu Manuel Arruda ajudam a explicar por que as doenças que comprometem a circulação continuam sendo um importante problema de saúde pública. Elas estão entre as principais causas de morte no país. Muitas dessas condições se desenvolvem de forma silenciosa. Por isso, a prevenção e o diagnóstico precoce são fundamentais para reduzir complicações e salvar vidas. O cirurgião vascular do Hospital Universitário de Brasília, Paulo Saad, alerta para hábitos e cuidados que podem prevenir doenças vasculares.
20: Controlar a glicemia, controlar a pressão, controlar as gorduras no sangue e cessar o tabagismo.
18: O aposentado Humberto dos Santos, de 62 anos, sofreu um infarto em 2022. Após o episódio, teve um AVC que comprometeu a fala e os movimentos. Desde então, faz tratamento no Hospital Universitário de Brasília. O filho, Leandro dos Santos, que o acompanha no tratamento, fala sobre um um vício que colaborou para agravar o quadro de doenças cardiovasculares de seu Humberto.
0: Ele sempre foi fumante, né?
21: E aí vocês acham que a causa principal foi essa?
0: Creio que seja, né? Cigarro.
18: O especialista Paulo Saad fala sobre alguns sinais que indicam que é hora de procurar um médico.
20: Um paciente que caminha uma curta distância e já começa a ter dor, aquele paciente que faz o esforço e tem dor no peito. Então esses sinais significam que o músculo que está trabalhando, se você tem uma obstrução da circulação, esse oxigênio não chega na quantidade necessária, esses pacientes precisam procurar ajuda urgentemente.
18: A informação é uma aliada dos pacientes na hora de reconhecer sintomas precoces, procurar atendimento no momento certo e adotar medidas que melhoram a qualidade de vida. Por isso, na semana de 17 de agosto, é comemorada a Semana da Saúde Vascular, período dedicado à conscientização sobre doenças que afetam o sistema circulatório. Reportagem Luciana Colares de Holanda.
4: Hoje também é dia do patrimônio.
16: A data foi criada para marcar a importância de preservar a arte, a cultura e a história que estão por trás de tantas tradições brasileiras.
4: O patrimônio pode ser material, como conjuntos de casarões históricos ou determinados prédios e igrejas, ou imaterial, quando está ligado a festas tradicionais, por exemplo.
16: Hoje, mais cedo, eu conversei com o presidente do Instituto do Patrimônio Histórico e Artístico Nacional, Davidson Guzmão, sobre a preservação e a conservação dessa memória coletiva. Acompanhe. Presidente Davidson Guzmão, bem-vindo à Voz do Brasil para a gente falar de história, cultura, nesse dia do patrimônio, né? Eu queria que o senhor começasse, então, explicando por que que a gente precisa de um dia para marcar esse tema e quais são as provocações que essa data faz.
22: Mariana, primeiro quero dizer que é um prazer estar aqui para a gente falar de algo que é tão importante para o reconhecimento da diversidade cultural brasileira, que é o patrimônio cultural. Uma das nossas principais atribuições e competências é a ampla divulgação e promoção do patrimônio cultural, exatamente para que essa diversidade seja reconhecida, não só pelo Estado, mas que ela seja reconhecida e percebida também pela sociedade. E é por isso que a gente tem um dia dedicado ao patrimônio cultural, o dia 17 de agosto, que é um dia que foi escolhido em razão do nascimento, a data de aniversário de Rodrigo Melo Franco de Andrade, que foi o primeiro presidente do IPHAN e que ficou 30 anos ficou 30 anos fazendo a gestão do IPHAN e que foi a pessoa que inaugurou um sistema de proteção de patrimônio cultural no Brasil. Então, esse é a justificativa, vamos dizer assim, é por causa, né, do nascimento de Rodrigo Melo Franco que a gente tem o dia 17 de agosto escolhido, mas é sobretudo por conta da importância do patrimônio na vida das pessoas no dia a dia.
16: Agora, as celebrações vão se prolongar ao longo de todo esse mês. Qual é o tema desse ano e o que está previsto na programação?
22: Esse ano o tema é patrimônio criativo, inclusão produtiva, trabalho e renda. Exatamente para marcar uma dimensão do patrimônio cultural, que é a dimensão da cidadania e da produção de renda, da possibilidade de trabalho e renda para pessoas que vivem do patrimônio cultural. Vou dar um exemplo, o ofício de paneleiras lá em Goiabeiras, um bairro lá no Espírito Santo, né, em que a gente tem um bem cultural que é o ofício de paneleiras, um saber tradicional relacionado ao fazer a panela, né, que é produzida, a panela de barro que é produzida, onde é feita a famosa moqueca capixaba.
16: Aquela panela tradicionalíssima de fazer a moqueca capixaba, né?
22: Exatamente. E que tem uma dimensão, uma relação muito direta com o mercado, que, portanto, afere renda, né, ofere renda para aquelas paneleiras. Então, esse é um exemplo importante, mas a gente tem vários outros, né, de pessoas, de detentores que vivem diretamente do patrimônio cultural, de centros históricos que são dinamizados a partir do patrimônio que é reconhecido, desse centro histórico que é reconhecido em algumas das nossas cidades no país.
16: E aí a gente tem uma programação prevista, as pessoas podem checar essa programação onde, como é que funciona?
22: Isso, a gente tem uma programação em todos os estados do Brasil nós teremos atividades. Essa programação ela está disponível no portal do IFAM, www.ifam.gov.br. Quem quiser acessar e ver o que vai estar acontecendo no seu estado, pode acessar a programação lá no portal do IFAM na internet.
16: Lembrando aqui que IFAM se escreve com PH, né?
22: Exato.
16: Que é Instituto do Patrimônio Histórico e Cultural. Presidente, no próximo ano também vamos ter outra celebração importante, que são os 90 anos do IFAM, né? Quais são os principais desafios que ainda permanecem em relação à preservação do patrimônio?
22: Isso, ano que vem o IFAM completa 90 anos e nós estamos aí pensando numa série de atividades e programação que deve ocorrer ao longo do ano todo. Em termos de desafios, a gente tem vários desafios, porque o patrimônio cultural ele se relaciona com o dia a dia das pessoas, com o dia a dia das cidades. E aí eu posso aqui, acho que nomear dois. Um que está na ordem do dia e que a gente tem discutido muito é no que a gestão do patrimônio se relaciona, por exemplo, com as mudanças climáticas, né? Então, o aumento da intensidade de chuvas, das temperaturas, como que isso se relaciona com o patrimônio cultural na gestão dos centros históricos, que cuidados nós devemos ter e como nós devemos pensar ações de prevenção, adaptação e mitigação a essas mudanças climáticas. Esse é um desafio que está na nossa ordem do dia e que nós estamos pensando como tratar desse enfrentamento às mudanças climáticas no âmbito da gestão do patrimônio cultural. Um outro desafio é aquele que, na verdade, é um desafio e é, ao mesmo tempo, diretriz para a gestão do patrimônio cultural, que é a gestão compartilhada. Então, a articulação com estados e municípios, a articulação com a sociedade civil organizada para a gestão do patrimônio, para que essa gestão, ela de fato, ela seja compartilhada entre os órgãos de poder público e a sociedade.
16: Pois é, e é importante que a sociedade mesmo se envolva, né, presidente, nesse tema, cobre a preservação do patrimônio, na sociedade, no setor.

0: todos os estados e podem procurar também as instâncias de controle social que trabalham com patrimônio cultural, os conselhos de cultura e, em alguns casos, os próprios conselhos de patrimônio que existem nos municípios e nos estados.
1: Lembrando, né, presidente, que até para deixar um pouco mais palpável para as pessoas, quando a gente fala de patrimônio, a gente está falando tanto daquele casarão histórico, aquele prédio antigo, aquela igrejinha, mas também do fazer cultural muito típico. Tudo isso é dever nosso, como sociedade, ajudar a preservar, né? O senhor mencionou aí as paneleiras, por exemplo. Tudo isso é patrimônio e é dever da sociedade proteger, né?
0: Exato, é tudo isso e muito mais. Na verdade, a gente faz uma divisão entre patrimônio material e imaterial, mas quando a gente está falando de patrimônio, a gente está falando de valor, na verdade, sobretudo, né? Então, é importante a gente entender que o patrimônio material, as edificações, as obras de arte, elas são reconhecidas e entendidas como integrantes da nossa identidade, como elementos que ajudam a compreender a nossa história, as várias memórias e identidades que existem no país, porque são atribuídos valores a essas coisas. Da mesma maneira, as várias celebrações, os conhecimentos tradicionais, os fazeres, os saberes, né, lugares que são importantes, né, para a compreensão das memórias dos vários grupos formadores da sociedade brasileira, para usar o termo da Constituição, também são importantes. É o chamado patrimônio imaterial.
1: É isso aí. Nós conversamos com Davidson Guzmão, presidente do Instituto do Patrimônio Histórico e Artístico Nacional. Falei errado mais cedo. Instituto do Patrimônio Histórico e Artístico Nacional. Muito obrigada, presidente, pela sua entrevista aqui à Voz do Brasil.
0: Obrigado, Mariana. A gente está à disposição da Voz do Brasil e de todos os brasileiros para conversar sobre o patrimônio. Essa é a nossa função, o nosso métier e é, sobretudo, a nossa alegria.
2: Concursos federais têm novas nomeações e convocações.
1: As medidas publicadas no Diário Oficial da União contemplam aprovados nas duas edições do Concurso Público Nacional Unificado e no Comando do Exército.
2: Todas as nomeações foram homologadas antes do início do período de defesa eleitoral.
1: Para o CPNU 2, estão autorizadas 69 nomeações de candidatos de nível superior. E para a primeira edição do CPNU, são 40 vagas de contratação temporária.
2: Quem está na lista de espera do primeiro Concurso Público Unificado deve realizar uma nova manifestação de interesse entre os dias 24 de agosto e 4 de setembro pelo aplicativo SouGov ou pela versão web do serviço mediante login.
1: Quem não se manifestar no prazo será excluído do banco de candidatos aprovados em lista de espera de todos os cargos do CPNU 1, inclusive para fins de contratação temporária.
2: Abertas as inscrições para o selo Patrocinadores do Futuro 2026.
1: Uma iniciativa que pretende reconhecer a contribuição de empresas e entidades para a promoção, para a proteção previdenciária de seus trabalhadores e associados.
2: A participação é gratuita e voluntária.
1: As inscrições vão até 31 de agosto e são realizadas por formulário eletrônico disponível no site gov.br/previdência.
2: O regulamento completo e as orientações também estão disponíveis no portal do Ministério.
1: Do governo federal.
2: Uma realização da Secretaria de Comunicação Social da Presidência da República.
1: Com produção da empresa Brasil de Comunicação.
2: Fique agora com as notícias do Poder Judiciário e do Congresso Nacional. Boa noite.
1: Uma boa noite, até amanhã.
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5: Poder Judiciário inicia a 33ª semana Justiça pela Paz em Casa.
6: Para a STJ, prisão em flagrante de mãe em estado diverso da morada dos filhos não impede concessão de regime domiciliar.
5: TSE inaugura o Centro de Divulgação das Eleições 2026, o CDE.
6: Boa noite, eu sou Arthur Filho.
5: E eu sou Walter Lima.
6: A partir de hoje, até sexta-feira, 21 de agosto, o Poder Judiciário Brasileiro se mobiliza na 33ª semana Justiça pela Paz em Casa.
5: Coordenada pelo CNJ, em parceria com os Tribunais de Justiça estaduais, a iniciativa promove mutirões de julgamentos e audiências para dar rapidez aos processos de violência de gênero, além de realizar ações de conscientização em todo o país. Carolina Chaves.
7: A campanha é...

0: é realizada 3 vezes ao ano, nos meses de março, agosto e novembro. O foco é fortalecer a política judiciária no combate à violência doméstica e familiar contra a mulher. Segundo o presidente do STF e do CNJ, ministro Edson Fachin, esta semana, mais uma vez em todo o Brasil, os tribunais de justiça prepararam programações especiais.
1: Será o nosso esforço concentrado de julgamentos, de audiências e mutirões voltados à proteção de mulheres em situação de violência. Os números nos impactam. Os números mostram um judiciário que tem pressa.
0: Na última edição, realizada em março deste ano, foram proferidas mais de 16 mil sentenças, realizadas mais de 10 mil audiências e concedidas 11.648 medidas protetivas de urgência.
2: O fato de uma mãe ser presa em estado diferente de onde filhas menores residem não impede por si só a concessão da prisão domiciliar.
3: Essa conclusão é do STJ, Fátima Uchoa.
4: Durante viagem de ônibus interestadual, a mulher foi presa em flagrante e teve a prisão preventiva decretada após serem encontradas drogas na mochila dela. A defesa informou que a mulher era mãe de 2 meninas menores de 12 anos e pediu a prisão domiciliar. O Tribunal de Justiça do Paraná negou o pedido porque as crianças já estavam com a avó em outro estado. Mas no voto que prevaleceu na sexta turma do STJ, o ministro Og Fernandes explicou que mesmo com a gravidade da acusação e a expressiva quantidade de droga apreendida nesse caso, essas circunstâncias isoladamente não impedem o regime domiciliar.
2: O Tribunal Superior Eleitoral inaugurou hoje o Centro de Divulgação das Eleições 2026, o CDE.
3: O espaço instalado no TSE em Brasília foi preparado para atender aos profissionais de imprensa envolvidos na cobertura das eleições de outubro deste ano. Rimac Souto.
5: A inauguração foi feita pelo presidente do TSE, ministro Cássio Nunes Marques.
6: A ideia é que o Centro de Divulgação das Eleições seja mais do que um espaço de trabalho para os profissionais que acompanharão as eleições. O objetivo é que se torne um ambiente de diálogo aberto com a Justiça Eleitoral, em que a transparência e o acesso à informação não encontrem quaisquer obstáculos. O trabalho realizado por vocês, jornalistas, de dentro e de fora do país, é essencial para que a sociedade tenha acesso a informações corretas e contextualizadas sobre o processo eleitoral. Nunca é demais sublinhar que uma imprensa livre e participativa é sinônimo de democracia. A Justiça Eleitoral tem na imprensa uma aliada por compartilhar com ela a paixão pela democracia e pela informação de qualidade.
5: Ao inaugurar o CDE, o ministro também lançou a campanha Eleições 2026, Coisa de Pele.
2: Comissário de bordo demitido por se recusar a tomar a vacina contra a Covid-19 deve receber as verbas rescisórias.
3: O TST entendeu que ele tinha uma justificativa médica para não se vacinar. Simone Moura.
7: O comissário da Gol foi demitido por justa causa em novembro de 2021 durante a pandemia. Ele disse que não tomou a vacina porque tinha risco elevado de trombose. Inclusive, apresentou o laudo médico que indicava a contraindicação à vacinação. Mas a empresa alegou que o atestado não tinha respaldo científico. A justa causa foi mantida na primeira instância, mas o Tribunal Regional do Trabalho do Rio de Janeiro afastou a punição. No TST, ao analisar recurso da Gol, o entendimento é que a recusa à vacina pode, em tese, ser considerada ato de indisciplina ou insubordinação.
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2: A você uma boa noite.
3: E até amanhã.

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1: Eu sou Paula Groba.
2: E eu sou Ricardo Nakaoka.
1: E estes são os destaques de hoje do Jornal do Senado, que começa agora.
2: Senado terá esforço concentrado e fim da escala 6x1 pode entrar na pauta.
1: Avança projeto que prevê biometria de recém-nascidos para evitar troca e tráfico de bebês.
2: Instalada comissão sobre MP que amplia crédito para motoristas.
1: Boa noite.
2: Boa noite.
1: Mesmo com as campanhas eleitorais em curso, o Senado vai manter a agenda de votações. O presidente do Senado, Davi Alcolumbre, convocou os parlamentares para um novo esforço concentrado de 31 de agosto a 4 de setembro.
2: Entre os temas que podem ser analisados está o fim da escala de trabalho 6x1. Os detalhes com a repórter Raíssa Abreu.
3: Os senadores e senadoras voltam a se reunir para votar temas prioritários na semana de 31 de agosto a 4 de setembro. O anúncio foi feito pelo presidente Davi Alcolumbre. Na pauta, o fim da escala de trabalho 6x1, a PEC da Segurança Pública e a criação da Política Nacional de Minerais Críticos e Estratégicos.
4: Então eu decidi, como presidente do Senado, que uma semana seria semipresencial e a outra semana de esforço concentrado presencial. Então eu queria que os gabinetes fossem avisados, as assessorias avisadas, para que no próximo esforço concentrado nós estejamos todos aqui presentes no plenário, se for possível, os 81 senadores.
3: Essa é a segunda data de esforço concentrado de votações do segundo semestre. Na primeira, de forma semipresencial, foram votados, por exemplo, o projeto que cria o Programa de Desenvolvimento da Indústria de Fertilizantes e uma medida provisória que socorreu vítimas de desastres naturais. Esforço concentrado é como se chamam as reuniões centralizadas em períodos curtos, na tentativa de votar projetos urgentes, apesar do período eleitoral, quando os parlamentares estão em campanha em seus estados. Esse ano, 2/3, ou 54 das vagas do Senado estão em disputa. Para saber mais sobre a função do Senado e dos senadores e senadoras, visite o especial Eleições 2026 da Agência Senado em senado.leg.br.
1: A troca de bebês e o tráfico de crianças são riscos que podem ser evitados com mais segurança e identificação nas maternidades. Um projeto aprovado pela Comissão de Constituição e Justiça prevê a coleta de dados biométricos do recém-nascido logo após o parto.
2: A medida busca garantir a identificação segura do bebê e dar mais proteção às famílias. Os detalhes com o repórter Bruno Lourenço.
5: Pelo texto, o procedimento de identificação biométrica deverá registrar as impressões digitais da mãe e a dos pés do bebê. Essas informações constarão da declaração de nascido vivo. A relatora, senadora Roberta Cioli, do Republicanos de Roraima, defendeu a medida.
6: Exigência de vinculação individualizada e rastreável entre a identificação biométrica da mãe e do recém-nascido, destinada a assegurar a autenticidade, identificação e a integralidade das informações registradas.
5: A senadora doutora Eudócia, do PSDB de Alagoas, reforçou que a iniciativa aumenta a segurança do registro civil e previne a troca, o roubo, as adoções irregulares e o tráfico de bebês.
7: E aí nós iremos mudar a história dos nossos recém-nascidos para não terem o risco de serem trocados ou de ser confundido contra o bebê, enfim, de ter algum tipo de fraude.
5: A proposta passará por um turno suplementar de votação na CCJ antes de poder seguir diretamente para análise da Câmara dos Deputados.
1: O presidente da Comissão de Relações Exteriores defendeu um acordo para evitar uma escalada comercial com os Estados Unidos. Isso porque uma disputa comercial pode ter impactos diretos na economia e nas relações entre os dois países.
2: Diante do novo tarifaço americano, o governo brasileiro abriu um processo de reciprocidade e o Senado acompanha as negociações. O repórter Pedro Pincer tem mais informações.
8: O governo brasileiro anunciou a abertura formal do processo para avaliar se o tarifaço dos Estados Unidos contra exportações nacionais será respondido com base na lei da reciprocidade econômica, que é um novo mecanismo da legislação brasileira para disputas comerciais. O Palácio do Planalto informou que o procedimento foi iniciado a partir do compartilhamento do pedido pela Secretaria Executiva da Câmara de Comércio Exterior com os demais integrantes do seu Comitê Executivo de Gestão. O consultor legislativo do Senado, Marcos Túlio Bezerra, lembrou que o Brasil pode de pôr sobre a mesa pautas essenciais para os Estados Unidos, como direitos autorais que afetam as big techs e patentes de medicamentos.
9: Então, se com a ameaça das medidas, a possibilidade de adoção das contramedidas aqui pelo governo brasileiro, o governo já consiga ser bem sucedido em retomar a negociação, a gente já considera que a lei vai ter um sucesso.
8: Em nota, o presidente da Comissão de Relações Exteriores, senador Nelsinho Tradi, do PSD de Mato Grosso do Sul, afirmou receber com atenção a decisão do Poder Executivo. Para o senador, o Brasil precisa estar preparado para agir quando necessário, sem esquecer que as relações bilaterais com os Estados Unidos ocorrem há mais de 200 anos e que todas as possibilidades de entendimento devem ser buscadas antes de uma escalada comercial.
1: Quem trabalha ao volante, o veículo é ferramenta de trabalho e fonte de renda. Mas na hora de trocar o carro ou renovar a frota, o acesso ao crédito pode ser um obstáculo.
2: Para facilitar esse financiamento, o Congresso vai analisar uma medida provisória sobre o tema. A senadora Leila Barros foi eleita presidente da comissão mista, que vai examinar a proposta. A reportagem é de Marcela Cunha.
10: A senadora Leila Barros, do PDT do Distrito Federal, destacou que o texto foca em uma categoria que hoje reúne mais de 2 milhões de brasileiros, motoristas de aplicativo, taxistas, entregadores e motofrentistas. Esses trabalhadores dependem de seus veículos diariamente, mas esbarram na burocracia dos bancos na hora de financiar um novo modelo. Ao assumir a presidência da comissão mista, a senadora Leila ressaltou que a falta de crédito acessível acaba penalizando quem mais trabalha.
11: Quem trabalha por aplicativo sabe como é difícil chegar ao sistema financeiro apresentando uma renda variável e conseguir crédito com juros e prazos razoáveis. Muitas vezes, o resultado é continuar trabalhando com um veículo antigo e compromete uma parcela cada vez maior da renda do trabalhador.
10: Para facilitar os financiamentos, a medida provisória prevê o uso de recursos do Fundo de Investimento em Infraestrutura Social e a criação de mecanismos de garantia pública. Além de gerar renda, a proposta foca em cidades sustentáveis, incentivando frotas de baixo carbono e pontos de recarga de baterias. A relatora será a deputada Amanda Gentil, do Progressistas do Maranhão.
12: Eleições 2026.
1: Em 2026, o eleitor vai às urnas para escolher quem vai representar seu estado ou Distrito Federal no Senado. Mas, afinal, o que faz um senador? Além de participar da criação e da revisão das leis, ele tem a missão de fiscalizar o governo federal e exercer atribuições exclusivas do Senado.
2: A reportagem de Yasmin Rodrigues explica como funciona esse trabalho e por que o Senado tem um papel central na democracia brasileira.
13: O Senado Federal é uma das duas casas do Congresso Nacional e representa os estados e o Distrito Federal. Senadores e deputados federais apresentam, discutem e votam propostas que podem virar leis. O Senado também tem o chamado papel revisor. Depois de aprovada em uma das casas, a proposta é analisada pela outra, que pode fazer mudanças antes da aprovação final. Para o presidente do Senado, Davi Alcolumbre, o trabalho dos parlamentares é uma responsabilidade de todos.
14: Isso não é uma missão de um homem, nem de uma mulher, nem da mesa diretora. Isso é a missão dos 81 senadores, de todos os partidos constituídos no Brasil, de 513 deputados federais e deputadas, porque só a união pode transformar verdadeiramente a vida das pessoas.
13: Senadores e deputados também têm a função de fiscalizar o Poder Executivo. Isso significa acompanhar as ações do governo federal, avaliar políticas públicas, analisar as contas da Presidência da República e criar CPIs. Mas o Senado tem atribuições que são exclusivas da Casa. Uma delas é aprovar as autoridades indicadas pelo Presidente da República, como ministros dos Tribunais Superiores, o Procurador-Geral da República, diretores do Banco Central e embaixadores. Outra é autorizar operações de crédito da União, dos Estados, do Distrito Federal e dos municípios. E, por fim, o Senado é responsável por julgar o Presidente da República em um processo de impeachment, depois que a Câmara dos Deputados autoriza a abertura do processo.
2: Com trabalhos técnicos de Eliseu Caires, o Jornal do Senado fica por aqui. Acompanhe agora as notícias da Câmara dos Deputados. Boa noite.
1: Boa noite e até amanhã.
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16: Câmara aprova diretrizes para desenvolvimento do futebol feminino.
17: Deputados reduzem a carga tributária para resseguradoras nacionais.
16: Parlamentares regulamentam a profissão de conservador-restaurador.
18: Boa noite. Avança na Câmara a proposta que regulamenta a profissão de conservador-restaurador de bens culturais. A medida era uma demanda histórica da categoria, como informa a repórter Paula Bittar.
19: A Comissão de Constituição e Justiça da Câmara aprovou uma proposta que regulamenta o exercício das profissões de conservador-restaurador de bens culturais e de técnico em conservação-restauração de bens culturais. De acordo com o texto aprovado, poderá atuar como conservador-restaurador de bens culturais móveis e integrados quem tiver diploma de curso superior na área, reconhecido pelo Ministério da Educação ou expedido por instituição estrangeira e revalidado no Brasil, ou mestrado ou doutorado na área expedido por instituição brasileira reconhecida pelo Ministério da Educação ou por instituição estrangeira e revalidado no Brasil, desde que tenha elaborado dissertação ou tese em tecnologia da conservação e restauração de bens culturais móveis e integrados e comprove pelo menos 5 anos de atividades técnicas e científicas próprias do campo. Também poderão exercer a profissão aqueles com diploma de outros cursos superiores que exerçam atividades na área há pelo menos 5 anos até a data de publicação da lei e os que tenham concluído até a data de publicação da lei curso de especialização na área observada a carga horária mínima exigida pelo Ministério da Educação. Entre as atribuições do conservador restaurador de bens culturais móveis e integrados estão realizar procedimentos de conservação e restauração em bens culturais, ministrar aulas relacionadas ao tema, desenvolver e coordenar projetos e pesquisas científicas sobre o tema e elaborar laudos técnicos, orientar e supervisionar acondicionamentos e acompanhar o transporte de obras de valor histórico, artístico e cultural como courier. Já para atuar como técnicos em conservação e restauração de bens culturais móveis e integrados, é preciso ter curso de educação profissional técnica de nível médio na área, no Brasil ou no exterior e revalidado no país, ou então atuar na atividade comprovadamente há mais de 5 anos e não possuir escolaridade técnica exigida até a data da publicação da lei. Entre as atribuições desse profissional estão realizar exame técnico do estado de conservação de bens culturais móveis e integrados e auxiliar em eventos como seminários e exposições sobre o tema. Entre os deveres e responsabilidades do conservador, restaurador e do técnico estão assumir apenas trabalhos que possam realizar com segurança dentro dos limites de sua formação, não utilizar produtos, materiais e procedimentos técnicos que ponham em risco à integridade do bem cultural e na compensação de acidentes ou perdas não encobrir ou modificar o que existe do original, de modo a não alterar suas características e condições físicas após o evento. A autora do projeto, deputada Fernanda Melchiona, do PSOL do Rio Grande do Sul, considerou a aprovação uma vitória para os profissionais e para as universidades. Segundo ela, os profissionais pleiteiam essa legislação.
20: Eles tinham apresentado essa iniciativa com então o deputado Chico Alencar, que nesse ano não exerceu um mandato federal. E eu apresentei, portanto, esse projeto, que depois foi qualificado pelas contribuições das universidades que têm o curso, como é o caso da UFPEL, na Universidade Federal do Pará, eu tive conhecendo a formação e o trabalho, que contribui enormemente para a preservação de bens culturais, o nosso patrimônio, a valorização da carreira, o incentivo à formação técnica, se aproxima de padrões internacionais, né? De conservação e restauração.
19: A proposta considera bem cultural móvel o objeto de natureza artística, histórica, documental, científica e tecnológica. Isso abrange obras de arte, documentos, artefatos arqueológicos, etnográficos e de cultura popular e elementos paleontológicos de ciências naturais, científicos e tecnológicos, possíveis de serem deslocados ou transportados. Já o bem cultural integrado está vinculado à superfície construída de um bem imóvel ou da natureza. Isso inclui pinturas artísticas ou decorativas, retábulos, esculturas, ourivesaria, cerâmica, azulejaria, estuques, relevos, elementos decorativos e tecnologias que envolvam os elementos construtivos e os materiais de construção empregados nas vedações, revestimentos e acabamentos. A proposta que regulamenta o exercício das profissões de conservador, restaurador de bens culturais e de técnico em conservação Conservação e Restauração de Bens Culturais, segue agora para o Senado, a menos que haja recurso para votação antes pelo plenário da Câmara. Da Rádio Câmara, de Brasília, Paula Bittar.
12: Educação.
0: Beto Preto, do PSD, exalta a expansão dos cursos de medicina nas universidades estaduais do Paraná. O deputado cita a criação do curso de medicina em Apucarana e o lançamento da graduação no campus da Unespar, em Paranavaí, além do curso de enfermagem em Paranaguá.
18: Na opinião de Beto Preto, a ampliação das vagas em cursos da área de saúde contribui para a formação de profissionais que atuarão no Sistema Único de Saúde. O parlamentar reforça que as graduações são gratuitas e oferecem oportunidades para estudantes da rede pública.
12: Saúde.
0: Paulo Soares, do Podemos de São Paulo, apresentou projeto que visa descentralizar e regionalizar os serviços do SUS, usando estruturas hospitalares atualmente desocupadas em cidades menores para ampliar atendimentos e reduzir mortes em filas de espera.
18: Paulo Soares cita a cidade de Bauru como exemplo, com a morte de 1.123 pacientes à espera de leitos nos últimos 5 anos. O congressista cobra mais atenção do governo federal às regiões interioranas, com a disponibilização de profissionais e equipamentos.
12: Previdência.
0: Rodrigo Hollenberg, do PSB do Distrito Federal, apresentou projeto que amplia o acesso ao benefício de prestação continuada. A proposta eleva para meio salário mínimo por pessoa o limite de renda familiar e permite descontar gastos com alimentação especial, medicamentos e terapias.
18: Rodrigo Hollenberg também defende a regulamentação da avaliação biopsicossocial. Ele sustenta que a medida é necessária para garantir o acesso efetivo das pessoas com deficiência aos benefícios previstos em lei.
0: Dani Cunha, do PL do Rio de Janeiro, defende projeto que permite a pais ou responsáveis por crianças e adolescentes com deficiência trabalhar sem perder o benefício de prestação continuada. Pela proposta da deputada, a remuneração de até 10 salários mínimos não entraria no cálculo da renda familiar.
18: Dani Cunha afirma que a regra atual desestimula o retorno ao mercado de trabalho, especialmente de mãe solo, já que qualquer aumento de renda pode resultar na perda do benefício da criança. Ela acrescenta que o texto também autoriza a dedução de despesas com o tratamento da deficiência.
12: Comissões.
0: Luiz Lima, do Novo, do Rio de Janeiro, destaca os resultados da CPMI do INSS na investigação de descontos indevidos em aposentadorias. De acordo com o deputado, a comissão ajudou a identificar operadores financeiros, servidores e entidades suspeitas de participação nas fraudes.
21: A gente teve a felicidade de mostrar para o Brasil, ser um facilitador até para a Polícia Federal e para o STF, das pessoas envolvidas. Servidores do próprio INSS, operadores financeiros, recebedores de propina, sindicatos de fachada. Então a gente tem mais de 20 pessoas hoje presas e percebeu o quanto o brasileiro dispõe de tempo e de inteligência para fraudar, para enganar.
18: Luiz Lima acrescenta que 3 entidades investigadas teriam desviado mais de 6 bilhões de reais de aposentados, com descontos mensais que chegavam a R$50. Na avaliação do deputado, a CPMI contribuiu para recuperar recursos e dificultar a repetição das fraudes.
12: Segurança Pública.
0: Bongás, do PT Gaúcho, defende a aprovação de projeto que criminaliza a misoginia, entendida como ódio ou discriminação contra mulheres por sua condição de gênero. O deputado pondera que esse tipo de conduta alimenta a violência e viola a dignidade das mulheres.
18: Bongás pede que a Câmara vote logo a proposta, já aprovada pelo Senado. O parlamentar rejeita a ideia de que o projeto promova censura contra homens, mas diz que o objetivo é responsabilizar quem incentiva ou dissemina práticas de discriminação contra as mulheres.
0: Roberto Monteiro Pai, do PL do Rio de Janeiro, agradece a aprovação de uma moção de louvor ao filho Gabriel Monteiro na Comissão de Segurança Pública. Segundo o deputado, a homenagem reconhece a atuação do ex-vereador no combate à criminalidade.
18: Roberto Monteiro Pai também destaca o trabalho da policial civil do Distrito Federal, Deise Andrade, no enfrentamento ao feminicídio e à violência sexual contra crianças. O parlamentar ressalta a importância das ações de combate à violência contra as mulheres.
12: Economia.
0: A A Câmara aprovou um projeto que reduz tributos pagos por empresas resseguradoras nacionais. O repórter Marcelo Lascher nos conta quais as medidas propostas.
3: O plenário da Câmara aprovou o projeto que reduz a carga tributária para resseguradoras nacionais. Resseguradoras são empresas que assumem parte dos riscos das seguradoras. Elas são responsáveis por uma espécie de seguro do seguro, usado principalmente em operações de grande valor ou com potencial para gerar perdas elevadas. O principal benefício proposto pelo projeto é a redução da alíquota da contribuição social sobre o lucro líquido, a CSLL, que hoje é de 15% e passa a ser de 9%. A proposta foi apresentada pelo deputado Isnaldo Bulhões Júnior, do MDB de Alagoas, com a justificativa de que as resseguradoras nacionais perderam o mercado a partir de 2019, com a eliminação de restrições à atuação de resseguradores estrangeiros. Segundo Isnaldo Bulhões Júnior, as resseguradoras estrangeiras não recolhem no Brasil CSLL e imposto de renda sobre pessoa jurídica, como as nacionais. Por isso, o projeto também isenta as empresas brasileiras de um adicional do imposto de renda. O projeto recebeu parecer favorável do relator, deputado Fernando Monteiro, do PSD de Pernambuco, mas não teve apoio do governo, como explicou o deputado Ayrton Faleiro, do PT do Pará.
4: Nós estamos tratando de um projeto que ele traz implicações financeiras, ordenamento de despesa, impactos nas finanças. Nós estamos numa reta final de governo, que tem um plano econômico em curso, que tem compromissos com a sociedade para fazer entregas. É hora de nós trazermos e aprovarmos aqui coisas que venham trazer impacto financeiro.
3: Para o relator, Fernando Monteiro, a arrecadação pode inclusive vir a aumentar, mesmo com benefício fiscal. Segundo ele, a proposta beneficia as empresas nacionais e pode forçar as estrangeiras a abrirem subsidiárias no país. Já o autor da proposta, Isnaldo Bulhões Júnior, disse que não há prejuízos para a arrecadação.
22: Não há um equívoco, não há nenhum prejuízo, não há nenhum problema. Apenas equaliza a empresa nacional, a empresa brasileira, dentro da concorrência com as empresas estrangeiras.
3: O projeto que reduz a carga tributária para resseguradoras nacional seguiu para análise do Senado. Da Rádio Câmara de Brasília, com informações de Antônio Vital, Marcelo Lascher.
15: Desenvolvimento Regional.
23: Leonardo Gadelha, do Podemos, reivindica o aumento da quantidade de água da transposição do Rio São Francisco destinada à Paraíba. O deputado afirma que o volume previsto atualmente para o estado é insuficiente para atender às demandas da população e do desenvolvimento regional.
0: Leonardo Gadelha argumenta que os canais da transposição comportam uma vazão superior à autorizada pela Agência Nacional de Águas. O parlamentar pede uma revisão da distribuição entre os estados do Nordeste diante do risco de agravamento da seca com a ocorrência de fenômenos climáticos extremos.
15: Transportes.
23: Euclides Petersen, do Republicanos de Minas Gerais, propõe financiar a modernização, ampliação e recuperação de aeródromos públicos de interesse regional. A ideia é criar um programa nacional que use incentivos fiscais para captar recursos de pessoas físicas.
0: Pela proposta, os contribuintes poderiam destinar parte do imposto de renda a projetos aprovados pelo governo. Segundo Euclides Petersen, a medida amplia a conectividade aérea e estimula o desenvolvimento econômico, o turismo e o acesso a serviços públicos no interior.
15: Trabalho.
23: Chico Alencar, do PSOL do Rio de Janeiro, defende a aprovação de um projeto de sua autoria que estabelece o fim dos penduricalhos, que são parcelas adicionais incorporadas aos salários de funcionários dos três poderes e que extrapolam o teto constitucional de R$ 46 mil brutos.
0: O legislador cita que 91% dos magistrados recebem acima do teto e, em sua avaliação, a medida vai combater a desigualdade salarial no país. Chico Alencar também cobra do Senado a aprovação do fim da escala 6x1 como medida de combate à desigualdade social.
23: Daniel Almeida, do PCdoB da Bahia, apoia as reivindicações da Campanha Nacional dos Bancários. O deputado destaca a recomposição dos salários, o reajuste do vale-refeição, a participação nos lucros e melhores condições de trabalho nas agências e no regime remoto.
0: Daniel Almeida também pede mudanças nas regras dos planos de saúde dos bancos públicos. Segundo o parlamentar, alterações normativas dos últimos anos fizeram os bancários arcarem com uma parcela crescente dos custos.
15: Meio ambiente.
23: Delegado Matheus Laiola, do União do Paraná, apresentou o projeto que proíbe a caça esportiva em todo o país. A proposta altera a Lei de Proteção à Fauna e também revoga dispositivos que tratam da regulamentação dessa modalidade de caça.
5: Segundo o delegado Matheus Laiola, a caça esportiva não pode se sobrepor à proteção dos animais e à preservação da biodiversidade. O parlamentar afirma ainda que a medida busca eliminar brechas na legislação e reforçar a proibição de práticas de caça voltadas ao lazer.
6: Esporte.
23: A Câmara aprovou uma política de incentivo ao futebol feminino no país. O repórter Antônio Vital tem mais informações sobre a proposta.
7: A menos de um ano da realização da Copa do Mundo Feminina no Brasil, o plenário da Câmara aprovou o projeto do governo que define diretrizes para o desenvolvimento do esporte no país. O projeto inclui o futebol feminino como prioridade na política pública esportiva nacional, com foco na profissionalização e na equidade de oportunidades. O texto também exige a elaboração de um plano de legado social, esportivo e financeiro da Copa do Mundo da modalidade, prevista para ocorrer entre 24 de junho e 25 de julho do ano que vem em 8 capitais. A proposta prevê que o Ministério do Esporte deverá promover condições favoráveis para o futebol feminino e incentivar a igualdade salarial e a participação de mulheres na gestão do esporte e na arbitragem. O projeto limita a inscrição de atletas não profissionais em competições oficiais. Na principal divisão nacional, o limite será de 4 atletas amadoras por equipe, com redução gradual até alcançar a total profissionalização do esporte. O texto prevê ainda a criação de protocolos para combater a discriminação, a intolerância e a violência contra as mulheres no esporte. A medida abrange atletas, árbitras, treinadoras, torcedoras e demais profissionais. O projeto recebeu parecer favorável da relatora, deputada Jaque Rocha, do PT do Espírito Santo. Ela acrescentou na proposta diretrizes como a proteção da integridade física e psicológica das jogadoras, o combate ao racismo e à violência. No plenário, o relator foi o deputado Ayrton Faleiro, do PT do Pará, que defendeu medidas de incentivo para a modalidade.
9: Achamos por bem que a gente incentive o futebol feminino. O futebol, na sua essência, ele cumpre uma função de integração, de convívio social. E quando a gente fala de futebol, a gente vem em primeira visão muito o futebol masculino. Mas se a gente for para, inclusive, os interiores de cada um dos nossos estados, nós vamos ver lá um crescente movimento também nos clubes profissionais da participação feminina.
7: Na mesma sessão, a Câmara aprovou o projeto que reconhece o futebol praticado no Brasil como manifestação da cultura nacional. Os dois projetos foram enviados para análise do Senado. Na Rádio Câmara de Brasília, Antônio Vital.
5: Danley de Deus Interrols, do PSD Gaúcho, sugere ao Ministério da Educação medidas para melhorar a formação dos profissionais de educação física para o atendimento de estudantes com deficiência. Ele defende a atualização dos cursos superiores para fortalecer a inclusão.
23: A sugestão de Danley de Deus Interrols também prevê mais atividades práticas, estágios e formação continuada sobre o tema. Ele avalia que a preparação atual é insuficiente e pode deixar professores inseguros para garantir a participação efetiva de alunos com deficiência nas aulas.
5: Termina agora o Jornal Câmara dos Deputados, produzido pela Rádio Câmara, com trabalhos técnicos de Wellington Teles e a apresentação de Márcio Aquiles Sardi e Val Monteiro. Boa noite.
23: Uma boa noite para você. Ouça agora o Minuto do TCU.
6: Minuto do TCU.
24: O Tribunal de Contas da União aprovou acordo para resolver conflitos sobre penalidades aplicadas a empresas do setor de produtos de origem animal. São casos de suspensão de atividades e interdição de estabelecimentos, ocorridos entre 2017 e 2022. O problema surgiu com a mudança da legislação. Era preciso definir como tratar os processos que ainda estavam pendentes e quais regras deveriam valer para as infrações cometidas antes da nova lei. O acordo permite que as empresas regularizem essas pendências de forma voluntária, sem incluir casos que envolvam riscos sanitários. A medida pode regularizar cerca de R$32 milhões em penalidades e permitir que os recursos sejam destinados...
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3: Expresso de Notícias no ar. É você bem informado de hora em hora. Por aqui, Diego Soares. Hoje é segunda-feira, dia 17 de agosto, ano 2026. Vamos com as informações. OMS diz que avança desenvolvimento de vacinas contra Ebola. Duas vacinas chegaram à fase de teste de segurança em humanos. Observadores internacionais da OEA vão acompanhar eleições no Brasil 2026. Vamos com as informações. OMS diz que avança desenvolvimento de vacinas contra Ebola. Duas vacinas chegaram à fase de teste de segurança em humanos. Observadores internacionais da OEA vão acompanhar eleições no Brasil. Será a quinta vez que a organização enviará representantes ao país. Terremotos não têm relação com El Niño, dizem especialistas. Sismos são causados por movimentação das placas tectônicas. Barcas do Rio de Janeiro restringem transporte de veículos elétricos. Veículos maiores, como scooters e ciclomotores, estão proibidos. A ação para proteção de mulheres quilombolas é apresentada a ministérios. O plano inclui autodefesa coletiva, acolhimento e regularização de terra. Ministro diz que reciprocidade será com cautela e responsabilidade também. Brasil abriu processo de reciprocidade contra tarifas de Trump. Este foi o nosso Expresso de Notícias. Comigo, Diego Soares. Nós voltamos a qualquer momento com mais informações para você. Boa semana!
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